lugar, eu te seguro, Panda e MJ Records. Ficaram com primeiríssimo lugar, medalha de ouro. Na segunda posição, Zeneto e Cristiano, cadeira cativa. Segunda mais tocada, segunda do Top 30. E acabou, mas não fica triste não, hein? Semana que vem, 7 dias, tem mais uma edição do Top 30 aqui. Muito obrigado pela sua audiência, pela sua companhia. Tudo de bom, até a próxima. Tchau, tchau.

0: 93.
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0: 94.
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0: 3025.
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0: 9:50.
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0: 10h21.
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0: 10:37.
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2: 11:09.
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0: 11:26.
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1: 11:42.
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5: 11:59.
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3: 12:20.
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0: 18:35.
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3: Meia-noite e 50.
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1: 1:05.
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1: 1:20.
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2: 1:26.

0: A partir de agora, pode me chamar de Caio.
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0: 1:53.
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3: 2h52.
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5: Nesse momento da dupla Chitãozinho e Xororó, junto de uma plateia tão nobre e seleta.

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1: 2:58.

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1: 3 e 9.

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0: 3:50.
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6: Fala, turma, aqui é o Matheus.

3:54.

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1: 4 e 5.
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3: Ô Pereira.
4: Traia, véia.

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1: Quatro e vinte e um.

0: 4:38.
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2: Uma pequena homenagem a uma grande referência para mim, Nando Reis.

0: 4:46.
1: Você sabe que a gente sempre acaba virando assunto delicado nas rodinhas, né, comandante?
2: Com certeza.

0: Benuto.
1: Tamo junto. Deu bom,
2: Goiânia. Sucesso aí!
3: Que gostou, vai barulho, vai barulho.
2: Obrigado, Goiânia. Que rolo bom, filho. Deu rolo, hein?
4: Obrigado. 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
5: 4:49.

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1: 5 e 8.

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3: 5:18.
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0: 5:33.
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2: Bom dia, queridos irmãos e irmãs, Semana da Unidade dos Cristãos. Invocando o Espírito Santo e seus sete dons e todo amanhecer pedindo por intercessão de Santa Rita de Cássia, vamos fazer nossa oração da manhã. Em nome do Pai, do Filho e do Espírito Santo. Amém. Senhor Deus, no início deste dia queremos pedir, mandai-nos o Espírito Santo com os sete dons. Nesta manhã, Senhor, mandai-nos o Espírito de sabedoria para que procuremos unicamente a vós que sois nosso fim e destino. Mandai o Espírito de inteligência para que bem compreendamos a vossa santa palavra e vossa santa vontade. Mandai-nos nesta manhã o Espírito de conselho, para que não erremos nas dúvidas e sim trilhemos o bom caminho. Senhor, manda o Espírito de fortaleza, para que vos sejamos fiéis na felicidade e na desventura, e que diante das tentações e tribulações possamos resistir firmemente. Nesta manhã, Senhor, manda sobre nós o Espírito da ciência, para que saibamos distinguir o bem e o mal e sejamos comprometidos com nossos deveres de cristão. Mandai, Senhor, o Espírito de piedade, para que inflamados no santo amor possamos levar ao mundo a paz. E por fim, manda-nos, Senhor, o Espírito do temor de Deus, para que sempre lembrados da vossa onipresença vivamos de forma digna, confiando na vossa assistência. Espírito Santo, recaia sobre nós. Espírito Santo, no início deste dia pedimos as graças necessárias do discernimento, da luz e da paz. Pai nosso, que estais no céu, santificado seja o vosso nome. Venha a nós o vosso reino. Seja feita a vossa vontade, assim na terra como no céu. O pão nosso de cada dia nos dai hoje. Perdoai-nos das nossas ofensas, assim como nós perdoamos a quem nos tem ofendido, e não nos deixeis cair em tentação, mas livrai-nos do mal. Amém. Ó Deus, por intercessão de Santa Rita de Cássia, a santa das causas impossíveis, advogada dos casos desesperados, auxiliadora na última hora, atenda-nos neste pedido que nesta manhã apresentamos com fé. Santa Rita de Cássia, junto ao Sagrado Coração de Jesus, interceda por nós. Amém. Bom dia a todos.

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1: Bom dia a nossos ouvintes do Evangelho do dia 18 de maio, segunda-feira. Evangelho de hoje, João 16, 29 e 33. O Senhor esteja convosco, Ele está no meio de nós. Naquele tempo, os discípulos disseram a Jesus: eis que agora falas claramente e não usas mais figuras. Agora sabemos que conheces tudo e que não precisas que alguém te interrogue. Por isso cremos que viestes da parte de Deus. Jesus respondeu: credes agora? Eis que vem a hora e já chegou, em que vós dispersareis cada um para o seu lado e me deixareis só. Mas eu não estou só, o Pai está comigo. Disse vós estas coisas para que tenhais paz em mim. No mundo tereis tribulações, mas tende coragem, eu venci o mundo. Palavra da salvação. Glória a vós, Senhor. Que as palavras do Santo Evangelho aumente a nossa fé. Amém. Muito bem, façamos um momento de reflexão. Tende coragem, tereis tribulações, mas eu venci o mundo e vós vencereis. No trecho de hoje, os discípulos se mostram confiantes diante da afirmação venci o mundo. E eles creem que também vencerão, porque agora eles têm certeza de que Jesus vem da parte de Deus. Mas Jesus fica triste porque sabe que eles vão se dispersar e abandoná-lo. Mas a sua exortação é de esperança. Tende coragem. Jesus não engana a nós. Temos que dar testemunho em meio a lutas, às vezes até perseguições. Temos que ter plena confiança de que podemos contar com a sua ajuda e contar com o seu amor e o amor do Pai, como ele nos conta. Tenhamos confiança e esperança, pois a esperança não decepciona a quem tem fé viva. E concluindo, podemos dizer: vós vos dispersareis e me abandonarei e me deixareis só. Jesus dá-nos a entender que ele sente quando o povo se dispersa da comunidade ou da família. Por isso, a comunidade deve cuidar bem que o povo não abandone a vivência cristã na comunidade. Não só as pessoas sentem, mas o próprio Jesus fica triste com isso. Por isso, procure conhecer o valor da comunidade e reconcilie-se com as pessoas. E não desista da caminhada. Se vê que não dá mais certo numa pastoral, participe de outra. Talvez possa auxiliar mais e melhor, ser mais útil, fazer as pessoas felizes, e Jesus não te abandonará jamais. E que assim seja hoje e sempre. Amém. E tenham todos um bom dia e até amanhã, se Deus quiser.
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pra sofrer, viu?

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1: E o programa Notícias da Manhã de hoje, segunda-feira, começa com essa informação do Corpo de Bombeiros. O Corpo de Bombeiros Militar resgata 76 vítimas em 62 acidentes de trânsito por dia em Santa Catarina. A corporação confirma atendimento a 7,4 mil ocorrências com mais de 9 mil pessoas envolvidas entre janeiro e abril. Ouça a matéria.
4: As equipes do Corpo de Bombeiros Militar de Santa Catarina atenderam a 7.480 ocorrências de acidentes de trânsito no estado no primeiro quadrimestre de 2026. Mais de 9 mil vítimas foram salvas, resgatadas ou auxiliadas pelos profissionais da corporação no período. Os números correspondem a uma média de atendimento a 62 sinistros de trânsito, com 76 pessoas envolvidas por dia nas rodovias e ruas catarinenses. O presidente da Coordenadoria de Resgate Veicular do Corpo de Bombeiros Militar de Santa Catarina, Tenente Coronel Bruno Azevedo Lisboa, explica.
5: Essas ocorrências de acidente de trânsito, elas envolvem tanto atendimento pré-hospitalar, quanto em alguns casos, vítimas encarceradas, presas em ferragens. O nosso atendimento, ele é feito ou com a nossa viatura ASO, ambulância, ou em situações de vítimas presas em ferragem, elas são feitas com o caminhão, que é a nossa unidade de resgate, mais a ambulância. E as duas equipes, né, se unem ali para trabalhar em conjunto naquela atividade. Cuidados com a vítima, com a estabilização, com o entorno da ocorrência, com a segurança, né? São vários riscos. Numa situação dessa pode ter vazamento de combustível, princípio de incêndio, uma colisão muitas vezes contra um poste, pode ter energia no local. Então são diversas situações que a equipe ali vai ter que gerenciar e atuar nesse tipo de situação.
4: O Corpo de Bombeiros Militar de Santa Catarina promove treinamentos para capacitação contínua dos profissionais que integram as equipes de resgate veicular. 18 novos instrutores especializados foram formados pela instituição neste mês. O presidente da Coordenadoria de Resgate Veicular da corporação, Tenente Coronel Bruno Azevedo Lisboa, detalha.
5: Nos últimos 6, 7 anos que a gente foi formando vários instrutores, né, que vem dando esse curso. Então a gente teve essa turma nova, né, de instrutores na área de resgate veicular. E em todo o estado a gente fomenta competições de resgate. A gente vai ter esse ano aí, em outubro, a 7ª edição do Desafio Catarinense de Resgate Veicular. A gente teve equipes estaduais que participam de desafio nacional. Tivemos por muitos anos equipes de Santa Catarina que já foram para desafio mundial. E são competições bem importantes. Quando a gente treina para uma competição, a gente acaba treinando também para o dia a dia, né? E esse é o nosso objetivo principal. Ter as equipes espalhadas aqui pelo nosso estado, né? E são as equipes dos próprios quartéis, dos próprios batalhões, que muitas vezes até trabalham juntas no dia a dia ali, operacional, se capacitando para também dar uma melhor resposta nas ocorrências reais. As competições, elas simulam muito as situações reais de atendimento.
4: O curso de resgate veicular faz parte da formação inicial dos bombeiros militares em Santa Catarina. A corporação mantém equipes especializadas e equipamentos para este tipo de atendimento distribuídos entre todo o território catarinense.
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1: E outra notícia que temos aqui relacionada às atividades do Corpo de Bombeiros é essa: risco de incêndios no inverno aumentam com a utilização de chuveiros e aquecedores. Com a chegada das temperaturas mais baixas e o aumento do uso de aquecedores elétricos, secadores de cabelo, chapinhas, cobertores elétricos e chuveiros em temperaturas mais altas, o Corpo de Bombeiros Militar reforça os cuidados necessários para evitar curtos-circuitos e incêndios em residências. O período de frio costuma elevar o consumo de energia elétrica nas casas, exigindo atenção redobrada com a rede elétrica e a utilização correta dos equipamentos. Dados do Anuário da Associação Brasileira de Conscientização para Perigos da Eletricidade apontam um crescimento de quase 10% nos incêndios de origem elétrica no Brasil durante o ano de 2025, em comparação com o ano anterior. Um dos problemas mais comuns nesta época do ano está relacionado aos chuveiros elétricos. O risco com esse equipamento não está apenas em utilizar a temperatura mais quente, mas principalmente em reduzir a passagem de água na tentativa de aquecer mais o banho, o que pode sobrecarregar a resistência e a instalação elétrica. Quando há cheiro de queimado no chuveiro, isso já é um sinal de alerta de que a resistência ou a fiação podem estar sobrecarregadas. Outro cuidado importante envolve os aquecedores elétricos e desumidificadores, muito utilizado durante o inverno. Esses equipamentos, cada um deve ser ligado em sua própria tomada, para evitar sobrecarga elétrica. O uso excessivo de benjamins, adaptadores e extensões aumenta significativamente o risco de curto-circuito. Secadores de cabelo e chapinhas também exigem atenção. Outro ponto importante é a manutenção preventiva. Equipamentos guardados de um inverno para o outro podem acumular poeira, apresentando desgaste ou oxidação. Por isso, a orientação é verificar cabos, tomadas e plugues antes de ligar o aparelho novamente. O Corpo de Bombeiros Militar reforça que a prevenção é a principal forma de evitar incêndios domésticos. Em situações de emergência, acione imediatamente o telefone 193. 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
1: Saúde. Casos de síndrome respiratória aguda grave continuam em altos níveis em grande parte do Brasil. O problema é causado pelo vírus sincicial respiratório, aponta Fiocruz. Ouça.
6: A nova edição do boletim Infogripe da Fiocruz aponta que o número de casos de síndrome respiratória aguda grave continua em altos níveis em grande parte do país por causa do vírus sincicial respiratório que atinge crianças pequenas. Os casos de vírus sincicial respiratório aumentaram em grande parte da região Nordeste e Centro-Sul. A atualização considera o período de 10 a 16 de maio. Todas as unidades federativas, com exceção de Rondônia, estão com síndrome respiratória aguda grave em nível de alerta, risco ou alto risco. No Paraná, Rio Grande do Sul e Tocantins, as hospitalizações pela influenza A continuam crescendo. Já nos estados de Alagoas, Espírito Santo, Minas Gerais, Paraíba, São Paulo e Sergipe, os casos ainda estão altos, mas com sinal de interrupção. Até o momento, foram registrados 63 mil casos de síndrome respiratória aguda grave, 29 mil com resultado laboratorial positivo, 23 mil com resultados negativos e outros 6 mil ainda aguardam resultado.
1: E para encerrar, trabalho, pesquisa. 57% dos brasileiros priorizam vida pessoal ao trabalho. Vamos ouvir Diego Brião.
7: Nos últimos anos, trabalhar muito deixou de ser automaticamente associado a sucesso profissional. A pesquisa intitulada Pilares de Engajamento do Trabalhador Brasileiro, realizada pela empresa de benefícios Pluxee, mostra que os brasileiros estão redesenhando a relação com o trabalho. O estudo aponta uma mudança importante nas prioridades. Atualmente, a busca por equilíbrio, autonomia e qualidade de vida pesa mais na forma como as pessoas enxergam carreira e engajamento. Para a diretora de recursos humanos da empresa, Fabiana Galetol, existe uma transformação cultural em andamento.
8: O que a pesquisa mostra é uma tremenda de uma transformação na forma como o brasileiro se relaciona no trabalho. No passado, por exemplo, comprometimento era sinônimo de longas jornadas, de muitas horas de trabalho, e isso não cabe mais.
7: O estudo foi realizado em parceria com o Instituto Ipsos, que ouviu 8.700 trabalhadores em 10 países. Mais da metade dos entrevistados afirmou que prioriza aspectos da vida fora do trabalho, enquanto uma parcela pequena ainda coloca a carreira no centro absoluto da rotina. Segundo destacam especialistas, isto não significa desinteresse profissional, mas uma busca por relações mais sustentáveis com o trabalho.
8: Os 1.050 respondentes aqui no corte do Brasil é que 57% valoriza mais a vida pessoal e só 12% que valorizam o trabalho. Isso é super interessante, mas não porque o trabalho não tenha mais importância, segue sendo super importante, só que agora a vida tem que caber nesse equilíbrio, e esse equilíbrio tem que ser com respeito a limites e com autonomia.
7: Mesmo com esta mudança, o levantamento mostra que os brasileiros seguem otimistas em relação ao futuro e mantêm uma percepção positiva sobre os ambientes onde trabalham. Ao mesmo tempo, cresce a expectativa por empresas mais humanas, com lideranças capazes de reconhecer limites e diferentes momentos de vida.
8: 88% desses respondentes gostam muito das suas empresas, mas só 29% permaneceriam nelas. Ou seja, existe o vínculo, mas esse vínculo depende de reconhecimento, de cuidado e lideranças que realmente respeitem os limites.
7: A leitura do estudo, segundo a Pluxee, é que o conceito de engajamento está mudando. Em vez da lógica de disponibilidade constante, ganha espaço uma relação mais equilibrada entre desempenho, propósito e qualidade de vida.
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0: 78.
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0: Pra você, seja muito bem-vindo, seja muito bem-vinda sempre, claro, aqui na ZYD 735, operando em 104,5. Nova FM, a mais ouvida, a mais curtida, a mais potente do Planalto Norte Catarinense e Sul do Paraná. Manhã de segunda-feira, dia 25 de maio, ano 2026, aquele que leva o nome de termômetro marcando nesse momento aqui no Castelinho da Communication. 13 graus de temperatura nesse momento, onde as máximas devem se aproximar de 18 graus. Hoje é dia do trabalhador rural, dia do massagista e também dia da indústria. Dia da África, dia da costureira, para todas as costureiras um abraço especial. Dia também do industrial, dia nacional da adoção. Visita de Dom Pedro II à sua comitiva imperial à cidade de Palmeiras, Parará, onde foi hóspede dos barões de Tibagi. Tudo isso aconteceu em 1880. Também a criação do Museu Nacional e aniversário da Revolução da Rentinha. Fatos históricos que nos engrandecem nesta manhã de segunda-feira. Tá liberadaço aí o WhatsApp da Nova pra você participar com a gente no 36423955. Também o nosso portal, né? Tá liberadão aí pra você participar com a gente também. Vá lá no redenova.fm.br. 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Baixe agora mesmo na sua Play Store Rede Nova de Comunicação. E se delicie com as emissoras da Rede Nova. Você que está se preparando aí para mais um dia de trabalho, para mais uma semana, que seja uma semana leve, seja uma semana abençoada, seja uma semana repleta de sonhos, né? Uma semana repleta de realizações, uma semana repleta de saúde. Atenção, senhora! Você que está com aquele imbróglio aí possa desenvolver, desamarrar essa semana e que tudo realmente dê certo para você. A gente está aqui na torcida para lhe aplaudir de pé, não esqueça disso. Criançada se preparando para mais um dia de escola, capricha, aproveita, o conhecimento é tudo e ninguém tira de você, tá bom? Respeita os professores que são a nossa base, respeita os amiguinhos também, sem briga, viu? Você que tá saindo aí do trampo, bom descanso, você que tá na rua, você que tá legal, você que tá de férias. Vamos juntos aí em 104,5 a 9 FM em 2026, 40 anos no ar. 40 anos de muito som, de muita emoção, a mais que poderosa. 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Hoje tem a promoção que todo mundo ganha aqui na Nova. Hoje nós temos a promoção do nada hoje. Hoje tem a promoção do nada. Você participa e hoje eu não quero sortear nada hoje. Eu não quero sortear nada hoje.
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0: Venha participar e boa sorte. O Guilherme, do doutor inicial da programação da Nova. Boa semana, Mafra, Santa Catarina. Boa semana, Rio Negro, meu Paranazão. Boa semana, meu.

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1: Momento Sertanejo com Chiquito e Bordoneio, Luiz Cláudio e Juliano, tá mentindo. Nova FM, daqui a pouquinho tem mais Momento Sertanejo no oferecimento de AGM Peças e Lubrificantes, a companheira parceira do amigo produtor. É já que eu volto.
2: 7:22.
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1: 7:23, nota de falecimento. A funerária São Gabriel comunica o falecimento de Gerson Luiz Kleman, ocorrido ontem com 64 anos. Está sendo velado na Capela de Mafra. Seu sepultamento se dará hoje às 10 horas para o cemitério de Mafra. A funerária São Gabriel comunicou com pesar o falecimento de Gerson Luiz Kleman. O mesmo era mais conhecido por Nego.
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1: Grupo Minuano na Nova.

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1: Estamos apresentando o Momento Sertanejo, oferecimento sempre de AGM Peças e Lubrificantes, a companheira, a parceira do amigo produtor. WhatsApp da Nova 36423955. Hoje nós estamos com a promoção que todo mundo ganha hoje, né? Hoje é a promoção do nada. Hoje você participa. E hoje eu não quero sortear nada hoje.

0: Bom dia, Thiago. Ótima semana a todos. Abraço pra nós aqui na Paladar Refeições. A Let's Telzner. Beijo pras meninas aí, tá bom? Boa semana pra vocês. Tudo de bom. Tudo de bom. Bom dia, Thiago. Abençoada semana a todos nós com muita positividade e alegria. Forte abraço para todos, Hélio e Adriana da usina São Lourenço. Parabéns pelo ótimo trabalho que vem desenvolvendo aí na locução. Obrigado, garotinho. Um abraço para vocês aí. Ai, ai. 17 anos já, Hélio. Então, nesse tarde rádio, hein? Parece uma cachaça esse negócio. Quando experimenta, o cara não quer largar esse trem. Ai. Boa semana, pia velho. Tudo é bom. Bom dia, amigo de todas as manhãs. Ótima semana pra você, na melhor companhia, nela, na... Ana Rubiana Andrade, boa semana. Seja sempre bem-vinda aqui na Nova. Bom dia, quero participar da promoção do nada. É o José Luiz. Claro, José, essa promoção é a melhor que tem, né? Vocês participam e vocês não ganham nada. Bom dia, uma semana abençoada a todos. Manda bom dia pras meninas da Paladar Refeições. Pro pessoal lá da Calbos, fale pra eles que logo tô de volta. Tá bom, Sueli, tá entregue um recadão aqui no Som da Nova. Tá bom, querida? Tudo de bom. Bom dia, Thiago, aqui é a Ellen da Vila Nova. Eu e minha filha ouvimos você todos os dias, das 7 ao meio-dia. Me coloque no sorteio do nada. Por isso, porque nisso tenho sorte. Compro várias rifas e nunca ganho nada. Mas então, Ellen... Arcule, somos dois então, somos dois. A sorte deve olhar pra mim e dizer, sai fora. Bom dia, Tiagão, coloque no sorteio, Davi Santos, um abraço, ótimo programa, bom início de semana. Valeu, Davi, tudo é bom, garotinho. Alô? É sempre tem os engraçados aí, sempre, né? Sempre tem os engraçadinhos. Márcio Sokodonski, bom dia, Tiagão. Desejo uma ótima semana para todos vocês aí da rádio. Um alô pros motora da educação. Primeira dama Iracema, o filhão Fernando. É nós estralando nela, que é a melhor da região. Levando vocês em carona no busão, hein? Mandem um buzinaço pros motora. Valeu, Márcio. Boa semana pra piazada aí, tá bom? Deus abençoe o corre, que nem dizem. Meu amigo Rony, o Arthur e o Davi, os meninos na melhor aqui com a gente também, né? Boa semana, piazada, tudo é bom? Como diz o vô, Deus abençoe. Bom dia, Thiago, manda um salve pro Alan e pro Heitor. E Rafael, estamos ligadão, hein? Bota no sorteio. Claro, hoje é o sorteio do nada. Hoje você participa e não ganha absolutamente... nada. Leila Tertoliano do Campo da Lança, beijo pro esposo Everton. Valeu, beijo carinhoso pra vocês aí. Câmbio.
1: Bom dia, Thiago, tudo bem? Ótima semana a todas.
0: Obrigada.
1: O sorteio de nada?
0: Isso.
1: Engana-se? O sorteio que nós vamos ganhar hoje é tudo. Porque tendo a tua presença na rádio.
0: Aí, ó.
1: A tua voz pra nós escutar e animar nosso dia e nossa semana.
0: Aí, ó.
1: É tudo.
0: Ah, não. Depois de um áudio desse aqui da Sandra, se tiver um presente aqui da rádio, quem vai ganhar é você, Sandra. Não, ó aqui, ó o áudio que ela mandou pra nós. Isso aqui nós temos que guardar pra eternidade, isso aqui.
1: Bom dia, Thiago, tudo bem? Ótima semana a todas. O sorteio de nada?
0: Aí, ó.
1: Engana-se? O sorteio que nós vamos ganhar hoje é tudo. Porque tendo a tua presença na rádio, a tua voz para nós escutar e animar nosso dia e nossa semana,
0: aí,
1: é tudo.
0: Ah, não, Sandrinha, não. Esse áudio aqui, a produção pode guardar que eu quero levar para casa. Eu quero hoje ficar o dia inteiro ouvindo esse áudio. Beijo, Sandrinha. Obrigado pelo carinho, meu amor, viu? Vocês que são os meus tudo aí. Imagina eu sem meus ouvintes aqui da Nova, o que seria de mim? Seria só mais um no meio dessa multidão. Beijo. Deus livre.
2: Bom dia.
0: Não vai falar palavrão, rapaz.
2: Não vai sortear nada.
0: Não vai não falar nem palavrão. Não
2: ganhar alguma coisa. Tem algum aí?
0: A mensagem do Piá da Chácara aqui. Essa aqui judiou, Piá da Chácara.
2: Bom dia. Não vai sortear nada. Não é nem pros flamenguistas ganhar alguma coisa. Tem algum aí, aí, aí?
0: É, o Palmeiras empurrou o boné no Flamengo. Com resquícios de crueldade do Maracanã, 3-0 fora os ameaços. Mas aquele Carrascal também, se fosse o meu jogador, hoje já tava com o contrato rescindido. Vá ser pitoco, né, cara?
3: Bom dia, Thiago. Bom dia a todos os ouvintes aí da FM 104.5. Passando para confirmar a audiência e passando para desejar uma ótima semana a todos aí. Que Deus abençoe nossos passos nessa semana e manda um abraço aí pro pessoal lá da Atena.
0: Valeu, Carlos, meu amigo. Um abraço pros amigos da Atena aí também, o pessoal que tá cedinho já na correria aí. E ligados também no som da nova, tudo de bom aí. Tá bom, irmão velho? Boa semana. O dia só começa depois dele. Antes dele, tudo parece cinza. Tudo parece escuro. Tudo parece ruim. Até que chega a voz dele pra animar o nosso dia. O nosso ouvinte assíduo, o nosso ouvinte símbolo. Ele que tem a nova era 104,5 nas veias, no coração. Essa rádio que é a sua segunda pele. Né? É ou não é, senhor Esteu?
4: Bom dia, Thiago Escrenso, senhor Esteu Veiga. Manda um alô pra tudo novo, pra quem tá na escuta, pra todos meus colegas. Pra vocês aí da rádio. Um dia abençoado, começo Câmbio. De semana abençoado por Deus. Que Deus dê muita saúde, tudo de bom. Segunda abençoada pra vocês.
0: Amém.
4: Que Deus abençoe o dia de vocês. Grande abraço, tchau.
0: Grande senhor Esteu Veiga, nosso ouvinte assina. O dia só começa depois dele, né, senhor Esteu? É nóis.
5: Bom dia, Tiagão. Tudo beleza? Boa semana pra vocês aí, meus jovens.
0: Obrigado.
5: Então, Tiagão, manda um abraço lá pro pessoal da Secretaria de Obras, pra aquele pessoalzinho lá que vem de ônibus lá do interior até a Secretaria de Obras.
0: Aí.
5: Beleza, Tiagão?
0: Fui,
5: seguimos por aí. Ah, manda um abraço pra minha esposa Marli, pro pessoal aqui da Cultura. Fui, Tiagão. Tchau, seguimos por aí. Ô, Tiagão, com o áudio da dona aí, você achou então a última bolacha do pacote?
0: Não, Deus o livre. Que nem diz, né, Nildo? Aquela última bolacha, tudo quebrada, tudo enfarelada, que nem diz. E bravo ainda. Mais um pra nós ir pro intervalo?
6: Bom dia, Thiago.
7: Nós.
6: Manda um abraço pra nós aí, velho.
7: Manda pra vocês.
6: Thiagão, manda

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0: Os Gargantas de Ouro na Nova.

0: 7h54.
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2: Momento Sertanejo com Matheus Reina, ao Mississippi, é logo ali. Ui. 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Volto já.
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5: 7:57.
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0: Muito bem, deixa eu trazer mais algumas participações aqui, ó, rapidinho. Bom dia, Thiago, tudo certo? Manda abraço pra nós aqui do Jardim América, Milene. Obrigado, Milene. Boa semana pra vocês aí, tá bom? Tudo de bom. Bom dia, Thiago. Ótima semana a todos que estão na escuta dela. Você, Berenice Schwentner. Obrigado. Boa semana para nós aí. Tudo de bom.
8: Bom dia, mestre. Confirmando a audiência aqui na melhor rádio do sul do mundo, quero deixar um abraço a todos os ouvintes, desejar um excelente início de semana para todos vocês aí da rádio e para todos que estão ouvindo o programa aí. Forte abraço.
0: Valeu, nada mais nada menos que o doutor Tiago Afonso Endeler, advogado, né, doutor? Doutor, tô com uns beozaço para resolver, vou chamar o senhor aí. Boa semana, doutor Tiago. Obrigado pela sintonia aqui no Som da Nova. Seja bem-vindo aí. Tá bom, doutor? Bom dia, Tiago. Está poético hoje, tudo certo? Vamos ser felizes. Pois é, esse é o nosso objetivo da vida, né? Claro, Janice. Sábado, meu vizinho disse que havia sonhado que tínhamos ganhado na Trimania. Compramos uma cartela dele, claro. Não ganhamos nada. Quem sabe hoje no sorteio do nada o sonho se torne realidade. Janice Grey, oi Janice, um abraço na família, viu? Boa semana. Ah, nós também. A gente compra a trimania, ela até dá risada pra nós, sabe? Bom dia, Thiago, aqui é a Margarida que estava no mercado sábado, que chegou te dar um oi. Hoje é o dia da costureira, para avisar a toda especial, eu que sou costureira. Ô Marga, tudo bem com você, Margarida? Sábado no mercado, levei um susto, concentrado, fazendo as compras, fazendo cálculos na calculadora, porque o dinheiro está curto no final do mês, de repente, Thiago Skreski.
9: Aqui é o Ronaldo Caldas, do grupo.
0: Opa, tudo bem, tudo certo?
9: Aqui no 9 FM.
0: Levei um susto, manhã do céu. Tudo é bom, Marga? Boa semana.
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0: Ai, ai, pense um homem assustado no mercado, era eu, sabadão. 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Daqui a pouquinho tem o canal aberto, o seu programa diário de notícias. É já que eu volto com muitas informações, né? Aqui na Rádio Nova FM e também na Rádio São José, na apresentação de Rômulo Fernando, com participações de Edson Brant, Luiz Fernando Druchechin, Lucas Arten, Priscila Fernandes, Suca do Brichilope, direção geral de Amaury Levinsky. Daqui a pouquinho, canal aberto, o meu, o seu, nosso programa diário de notícias.

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11: 8 e 9.
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0: 8h11. Bom dia, ouvintes da Rede Nova de Comunicação. Estamos no ar. Começa agora o seu programa diário de notícias, o canal aberto aqui na Rádio São José e também na Rádio Nova Era e, é claro, pelo aplicativo da Rede Nova e também no nosso portal. 8h11, estamos começando a segunda-feira, última semana do mês de maio, né? Hoje estamos aí no dia 25, temos aí mais 6 dias pela frente até o último dia deste mês de maio de 2026. Eu sou Rômulo Fernando, cumprimentando você em nossa audiência, juntamente com o Thiago Skrensky, Edson Luiz Brant, Luiz Fernando Bruchessen, Priscila Fernandes e Amaury Levinsky. 8h12, temperatura nesse instante. Estamos aí com a temperatura na casa dos 13 graus centígrados, né? Previsão do tempo aí informa que a máxima para hoje aí vai chegar a 16, 17 graus em Rio Mafra e na região. Daqui a pouquinho, mais detalhes, mais notícias sobre a previsão do tempo hoje com Edson Luiz Brant. Mas inicialmente vou cumprimentando ali o Thiago Skrensky na Rádio Nova Era, dando seu bom dia aos nossos ouvintes. Thiago, bom dia para você.
1: Bom dia, Rômulo. Bom dia, ouvintes da Rede Nova de Comunicação. Bom dia, Edson também. Ouvintes do canal aberto. Já adianto aqui, ó, Rômulo, hoje a gente vai falar aqui no jornal sobre a pauta de economia. E o governo quer fixar valor de subvenção para gasolina em 44 centavos, daqui a pouquinho essa matéria completa dentro do canal aberto, Rômulo.
0: Entendido, muito bem, Thiago. Daqui a pouquinho, então, eu chamo você para dar mais detalhes sobre esse assunto, sobre essa notícia. E o Edson Luiz Brant, lá na Rádio São José, eu quero cumprimentá-lo agora, dando meu bom dia para ele. Ele vai dar o seu bom dia, né, para os ouvintes aí, trazendo já a previsão do tempo para hoje e também para amanhã, Edson. Bom dia para você.
2: Bom dia, Rômulo Fernando, Thiago Skrensky e todos os nossos ouvintes. Mas aproveitando também, Rômulo, já vou dar o destaque das notícias de hoje. Nós vamos falar de economia, né? Que a Receita já recebeu 69% das declarações do imposto de renda aí previstos.
0: Perfeito, perfeito.
2: Vamos lá com a previsão do tempo. Nesta segunda-feira, o tempo volta a ficar instável em Santa Catarina. O dia até começa com algumas aberturas de sol no oeste e sul do estado, mas ao longo do dia, a formação de uma área de baixa pressão causa aumento de nebulosidade em todas as regiões. No litoral e no vale do Itajaí, a chance de chuva é pequena, ocorrendo mais de forma fraca e isolada. Já nas demais regiões, a instabilidade é maior, principalmente a partir da tarde no Grande Oeste, onde não se descarta o risco de temporais isolados, com pancadas de chuvas, trovoadas e eventual granizo. E no sul do estado, no fim do dia. As temperaturas máximas variam de 16 graus na serra até 22 no litoral norte, sendo que no Grande Oeste fica acima de 20 graus, podendo atingir próximo de 25 no extremo oeste. Na terça-feira, instabilidade abrange todo o estado, trazendo condições para pancadas isoladas de chuvas com trovoadas e risco de temporais. O tempo deve melhorar no final da tarde. O destaque será aí o evento, né, que será persistente também nesse momento. Vai ter aí o destaque do vento, com rajadas no oeste, no interior, podendo apresentar rajadas também no litoral. As mínimas devem ficar entre 14 e 20 graus e as máximas ficam abaixo dos 20 graus na maior parte aí do estado. Com você, Rômulo.
0: É isso aí, Edson. Então, obrigado pela informação, né, dos detalhes da previsão do tempo para hoje e também para amanhã. Uma semana de instabilidade em Santa Catarina, né? Hora chove, hora não chove, o tempo fica aí mais nublado, o sol aparece um pouquinho, mas vai prevalecer aí a condição de instabilidade em Santa Catarina nos próximos dias. Obrigado, Edson, pela informação. Agora são 8h15. Vamos a Ana Paula Costa, trazendo agora pra gente o giro de notícias. E a principal informação, principal destaque do Giro de Notícias é de que o ministro Flávio Dino nega o pedido de soltura de Deolane Bezerra. Aliás, né, tem que negar mesmo, né, Deolane Bezerra, essa influencer aí, né, envolvida em todo tipo de falcatrua, inclusive aí com o crime organizado. Vamos ouvir aí o Giro de Notícias, então, com Ana Paula Costa.
3: O ministro ministro Flávio Dino negou o pedido de soltura da advogada e influenciadora Deolane Bezerra por considerar a prisão legal. Além disso, o ministro do STF diz em sua decisão que o pedido deve ser feito na primeira instância. Ela foi presa na última quinta-feira dentro da Operação Vernix, que investiga lavagem de dinheiro pelo primeiro comando da capital. Segundo as investigações, Deolane recebia valores de uma transportadora criada pelo PCC e fazia a lavagem do dinheiro. O tenista João Fonseca estreou com vitória com 3-0 no torneio de Roland Garros nesse domingo em Paris, na França. O brasileiro de 19 anos venceu o francês Luka Pavlovic. A próxima partida de Fonseca no torneio deve acontecer na próxima quarta-feira. Duas apostas faturaram o prêmio de 336 milhões de reais da Mega Sena edição especial de 30 anos. O sorteio foi realizado na manhã de domingo. Um dos vencedores fez uma aposta simples no Rio de Janeiro e o outro foi um bolão de 20 números de Fortaleza. As duas apostas sortudas levam mais de 168 milhões de reais cada. Os números sorteados foram 3, 30, 33, 35, 45 e 47. Os contribuintes já podem fazer a consulta ao primeiro lote de restituições do Imposto de Renda 2026. Ao todo, mais de 8 milhões e meio de contribuintes serão contemplados, com um valor total de crédito de 16 bilhões de reais. Mais informações no site gov.br/Receita Federal. Os pagamentos começam no dia 29. E termina no dia 29, na próxima sexta-feira, o prazo para envio da declaração do Imposto de Renda. Até este sábado, cerca de 30% dos contribuintes ainda não tinham acertado as contas com o Leão. A orientação da Receita Federal é não deixar para os últimos dias. Lembrando que quem não enviar a declaração no prazo paga a multa de R$ 165,74 ou 1% do imposto devido, o que tiver maior valor. A Organização Mundial da Saúde elevou de alto para muito alto o risco imposto pelo surto de ebola na República Democrática do Congo. Até o momento, foram confirmados 82 casos e 7 mortes. Mas o diretor-geral da OMS, Tedros Adhanom, destacou que a epidemia no país é maior, com 750 casos suspeitos e 170 mortes suspeitas.
0: Agora 8 horas e 18 minutos, não se atrase para os seus compromissos. Esse foi o Giro de Notícias com Ana Paula Costa, informações nacionais e internacionais para você se atualizar com tudo o que acontece no Brasil e no mundo. 8 horas e 18 minutinhos. Olha, um grande abraço, confirmando a audiência aqui com a gente, nosso amigo Márcio Pixius, ali do bairro Vila Nova. Ô Márcio Pixius, aí do bairro Vila Nova, a gente agradece a sua sintonia com a gente acompanhando a programação aí de notícias no canal aberto. E por falar nisso em notícias, olha só, atenção estudantes, né, que vão se preparar aí para a realização do Enem. Aliás, abertura, né, as inscrições para o Enem começam hoje e vão até o dia 6 de junho. E tem mudanças. Essa edição será exclusivamente pela internet. Estou falando aqui das inscrições, né, que esse ano será exclusivamente pela internet, na página do participante, pelo portal gov.br, usando esse cadastro, tá bom? Daqui a pouquinho mais informações sobre isso, né, essa notícia aí para os estudantes, inscrições para o Enem 2026.
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5: Oito e vinte.
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6: 8:25 aqui pela Rede Nova de Comunicação. E dando uma olhada nos principais jornais que estão circulando pelo Brasil, a gente vê aqui os seguintes destaques. Olha, na Folha de São Paulo, nós temos aqui a principal informação dizendo que assembleias de estados incham seus quadros de comissionados. Já no Zero Hora, lá do Rio Grande do Sul, Fiocruz coloca o Rio Grande do Sul em categoria de risco por doenças respiratórias. No Correio Brasiliense, o BTG repassa R$1 bilhão ao governo do Distrito Federal para socorrer o BRB. Também temos aqui o Jornal Gazeta do Povo de Curitiba, com a principal notícia é essa. Cursos de licenciatura do Paraná superam média nacional no ENADE. E aqui em Santa Catarina, o Diário Catarinense, SC Gás tenta ônibus, aliás, testa. O SC Gás testa ônibus movido a gás natural em Santa Catarina. 8:26 agora, 8:26 da manhã. Por aqui, Rita Sardi, e a seguinte informação. Olha, a Câmara aprova o projeto que mantém o Bolsa Família para trabalhadores safristas. A medida, ela visa incentivar a formalização, garantindo a segurança financeira dos trabalhadores rurais e facilitando também a contratação de mão de obra temporária no campo. O texto agora segue para a sanção do presidente Luiz Inácio Lula da Silva. Detalhes com Rita Sardi.
7: A Câmara dos Deputados aprovou um projeto que garante ao trabalhador rural contratado por safra o direito de continuar recebendo benefícios sociais, como o Bolsa Família, durante o período de trabalho. A proposta, que agora segue para a sanção presidencial, prevê que o dinheiro recebido no contrato de safra não será contado na renda familiar usada para definir quem pode receber o benefício. Segundo o parlamentar, que defenderam o projeto, muitos trabalhadores evitavam assinar carteira com medo de perder o Bolsa Família. O deputado catarinense Rafael Pezente, do MDB, apoiou a proposta na Comissão de Agricultura e agora no plenário da Câmara.
8: Isso vai permitir que os produtores rurais de Santa Catarina, que precisam de mão de obra para plantio, para colheita de fumo, de cebola, de maçã, outras atividades da fruticultura, possam contratar os empregados sem que esses trabalhadores percam os seus benefícios sociais. Hoje, o trabalhador, ele não quer mais ser registrado com medo de perder o seu Bolsa Família. E às vezes, na necessidade de contratar mão de obra, os produtores aceitam a informalidade e ficam sujeitos à fiscalização do Ministério do Trabalho, que aplica multas muito pesadas, coloca esses produtores na lista suja do trabalho escravo do Ministério do Trabalho.
7: Com a mudança, a expectativa de Pezente presidente é de reduzir a informalidade no campo e dar mais segurança para empregados e produtores rurais.
8: A partir de agora, os produtores vão poder registrar esses funcionários, os produtores vão estar amparados pela legislação e os funcionários também, porque vão recolher FGTS, INSS. Se houver algum acidente de trabalho, o INSS vai poder ampará-los, guardá-los nas suas necessidades. O Lula deve sancionar esse projeto nas próximas semanas.
7: O contrato de safra é usado em atividades temporárias, como colheitas de café, maçã, cebola, alho, uva e outras culturas agrícolas. O projeto também determina que essas contratações sejam registradas de forma específica no E-Social. De Brasília, da Rede de Notícias Acaerte, repórter Rita Sardi.
6: 8:29. E agora eu chamo ali o Thiago Skrensky na Rádio Nova Era para falar sobre economia e a intenção do governo aí de que quer fixar o valor de subvenção para a gasolina em 44 centavos de real no, aí por litro, né? A medida busca reduzir impactos da alta mundial no preço do combustível, não é mesmo, Thiago?
2: Exato, Rômulo. O Ministério do Planejamento e Orçamento propôs fixar o valor de subvenção para a gasolina em 44 centavos por litro. A medida é uma forma de reduzir os impactos da alta internacional do preço do petróleo, provocada pelos ataques de Israel e dos Estados Unidos ao Irã. Segundo o Ministério, o valor corresponde à metade dos impostos federais incidentes sobre a gasolina. A medida será apresentada ao presidente Lula nesta segunda-feira, dia 25. No caso do óleo diesel, o governo já fixou uma subvenção de 35 centavos por litro, que entrará em vigor em junho, quando acabará a isenção dos tributos federais. O subsídio será uma forma de compensação temporária para reduzir o preço dos combustíveis para o consumidor final. Inicialmente, o governo planejava um benefício maior, mas a equipe econômica avaliou o cenário das contas públicas e definiu um valor que representa metade dos impostos. A medida terá um custo de 1,2 bilhão por mês. Bloqueio no orçamento. O Ministério do Planejamento também definiu um bloqueio adicional de 22 bilhões nos gastos obrigatórios do orçamento deste ano. Com a medida, o total de recursos bloqueados chegou a 23,7 bilhões. A contenção de gastos foi adotada para cumprir o limite do arcabouço fiscal. Segundo o governo, houve um aumento de 25 bilhões em gastos com os benefícios previdenciários e de prestação continuada. Mas também ocorreu uma economia de quase 4 bilhões com funcionalismo público. A projeção para superávit primário para este ano é um aumento de 3,5 bilhões para 4,1 bilhões. É muita coisa, hein? Com você, Rômulo Fernando.
6: Ok, Thiago, obrigado pela notícia, pela informação. Bom, já que estamos aí com a pauta de economia no ar, o Edson Luiz Brandt também preparou um assunto importantíssimo para hoje, né? Porque, olha, está chegando o final, o prazo para fazer a declaração do Imposto de Renda à Pessoa Física. Encerra no próximo dia 29, ou seja, na próxima sexta-feira. E até agora, 69% das declarações do imposto já foram entregues à Receita Federal. Não é mesmo, Edson? Bom dia.
1: Isso mesmo, Rômulo Fernando, na reta final, no fim do prazo para entrega da declaração do Imposto de Renda 2026, mais de 30 milhões de contribuintes já acertaram as contas com o Leão. Até o meio-dia do sábado, dia 23, a Receita recebeu cerca de 30 milhões e 440 mil declarações. O número equivale a 69% do total previsto para ser recebido esse ano. O fisco estima receber 44 milhões de declarações até a próxima sexta-feira, dia 29 de maio, prazo final para entrega. De acordo, né, com a Receita, 62,5% das declarações entregues até o momento têm imposto a restituir. Cerca de 21% terão que pagar imposto de renda e aproximadamente 17% não têm imposto a pagar nem receber. Quem não enviar a declaração no prazo pagará então multa de R$ 165,74 ou 1% do imposto devido, prevalecendo o maior valor. precisa declarar o imposto de renda quem recebeu rendimentos tributários acima de R$ 35.584,00, assim como pessoas físicas que obtiveram receita bruta da atividade rural acima de R$ 177.920,00. Reais. Mais 30 milhões de contribuintes já acertaram as contas aí com o Leão. Edson Luiz Brandt para o Canal Aberto, o seu programa diário de notícias.
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9: 8:34.

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7: 8:39, nota de falecimento. Funerária São Gabriel comunica o falecimento de Gerson Luiz Kleman, ocorrido ontem com 64 anos. Está sendo velado na Capela de Mafra. Seu sepultamento se dará hoje às 10 horas para o cemitério de Mafra. Funerária São Gabriel comunicou com pesar o falecimento de Gerson Luiz Kleman. O mesmo era mais conhecido por Nego.
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12: Oito horas e 40 minutos na programação do Canal Aberto. E agora vamos com a pauta de educação, a editoria de

0: conclusão do ensino médio para maiores de 18 anos, dependendo da nota obtida. A função havia sido retirada em 2017. Além disso, o MEC anunciou a ampliação dos locais de prova. Segundo o governo federal, cerca de 10 mil novos pontos de aplicação foram adicionados para reduzir deslocamentos e ampliar o acesso ao exame. O pagamento da taxa de inscrição poderá ser feito até dia 10 de junho. Também neste período, candidatos poderão solicitar atendimento especializado e uso do nome social. 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Produção e reportagem, Jean Costa.
1: 8 horas 42 minutos, então, estudantes, né? Nossos jovens aí, fiquem atentos a esse prazo para a inscrição no concurso do Enem 2026, né? Começa hoje e vai até dia 5 de junho. 8 horas 42 minutinhos. E agora o Luiz Fernando Andrushechin traz a seguinte informação sobre uma palestra sobre acolhimento e conscientização que marcaram um importante encontro sobre o funcionamento do cérebro autista lá na cidade de Itaiópolis. A nossa matéria, ela traz entrevistas exclusivas e os principais momentos do encontro promovido pela AMAI. Vamos ouvir.
2: Neste sábado, dia 23, o Ginásio da APAE de Itaiópolis recebeu uma importante palestra sobre o funcionamento do cérebro autista. O encontro foi promovido pela Associação Mais Amor Itaiópolis, AMAI, e reuniu famílias, professores, profissionais e simpatizantes da causa em um momento de informação e conscientização. A presidente da AMAI, Tânia Vercagon, falou sobre a importância da realização desse encontro e destacou o impacto que ações como essa têm no apoio às famílias e na ampliação do conhecimento sobre o autismo.
3: Falando em nome da AMAI, né, estamos com o coração hoje repleto de gratidão que não cabe no peito mesmo, de ter essa oportunidade de trazer um profissional como o Dr. Diogo, né, com um conteúdo de excelência, a gente pode dizer, um ser humano, né, que trata de individualidade de cada um, respeitando, né, a sua individualidade, poder proporcionar esse momento, né, para toda a comunidade, ver pessoas aí da comunidade, da sociedade civil, familiares, profissionais, né, educadores. Então foi um momento assim que pôde, né, englobar todas essas famílias e comunidade em geral e proporcionar um pouco de mais do conhecimento sobre o autismo, né, tão importante nos dias atuais. E trazer o Dr. Diogo, então, a gente está eternamente grato mesmo por esse momento e realizado com o evento.
2: O neurologista e mestre em neurociência, Dr. Diogo Pasquale Nones, parabenizou a iniciativa da entidade e ressaltou a importância de levar esclarecimentos e conhecimento à população sobre o transtorno do espectro autista.
4: Para mim é fundamental, é muito importante. Primeiro quero agradecer a toda a diretoria que conseguiu trazer essa palestra. E é o que eu sempre falo, educação é o principal para que a gente mude o cenário do espectro autista. E a gente consegue hoje trazer para eles informações novas, atualizadas, baseadas em neurociência, em artigos científicos. E isso que é o mais importante na minha visão, que a gente consiga deixar o espectro autista esclarecido e que as pessoas ganhem esse aspecto educacional. E aí, com o passar do tempo, a própria sociedade vai conseguir trazer à tona melhores diagnósticos, melhores adaptações. Então, isso que eu acho importantíssimo.
2: Em entrevista à nossa reportagem, o Dr. Diogo também deixou uma mensagem de esperança às famílias, destacando os avanços da ciência e do conhecimento em relação ao espectro autista.
4: Nós temos muita evolução. Que se você tem um parente, um filho, uma filha que está no espectro autista, nós sabemos que as terapias hoje são muito eficazes, acabam ajudando muito essas pessoas. Nós também sabemos que a educação continuada vai fazer com que vocês, pais, tenham uma educação parental e melhore isso tudo na sua casa. E é uma mensagem de esperança, é uma mensagem que tudo pode melhorar, tudo pode evoluir, desde que você tenha uma estrutura para isso, bons profissionais e que as coisas comecem a caminhar.
2: A palestra reforçou a importância da informação, da inclusão e do acolhimento, fortalecendo o debate e a conscientização sobre o autismo em Itaiópolis. De Itaiópolis, Luiz Fernando Andrushechin para a Rede Nova de Comunicação.
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10: 8:51 e agora temos a informação sobre economia e o Vinícius Araújo informando que a inadimplência bate recorde e atinge milhões de empresas no Brasil. O volume total de dívidas acumuladas pelos CNPJs ultrapassa a marca de 200 bilhões de reais. Vamos ouvir.
11: O Brasil encerrou novembro de 2025 com um número recorde de empresas inadimplentes. Segundo a Serasa Experian, são 8 milhões e 900 mil CNPJs negativados, acumulando mais de 210 bilhões de reais em dívidas. O avanço da inadimplência pressiona o capital de giro, dificulta o acesso ao crédito e aumenta o risco de efeito dominó na cadeia produtiva, principalmente entre micro e pequenas empresas. Para Fred Vilaça, administrador e coordenador do Grupo Temático de Administração Judicial, Perícia e Mediação do CRAMG, o Conselho Regional de Administração de Minas Gerais, o problema exige reação rápida das empresas.
12: As alternativas são algumas, mas dentre as quais eu poderia citar controle rigoroso do fluxo de caixa, analisar melhor o crédito dos clientes, que um cliente pode ser bom para pagar em um determinado período, mas ele pode entrar em crise também e depois passar a dever a empresa. Reduzir os custos desnecessários, automatizar cobranças é muito, muito importante. Renegociar as dívidas de forma antecipada, sejam elas através dos advogados, ou mesmo, hoje está muito em voga, a utilização dos métodos autocompositivos para renegociar essas dívidas de forma antecipada, né? Através da mediação de conflitos. Evitar uma dependência de um crédito caro, porque você vai fazendo aquele efeito cascata, né? Pega um crédito para pagar outro. E não deixar a questão numa cesta só. Diversificar os clientes e as receitas, também uma situação muito importante.
11: Especialistas alertam que atrasar a cobrança pode comprometer de vez a recuperação de crédito. Isso porque dívidas podem prescrever, garantias podem desaparecer e o prejuízo acaba se espalhando por toda a operação. Quando uma empresa deixa de receber, fornecedores atrasam, investimentos são suspensos e o caixa perde força.
12: Falar da questão da inadimplência empresarial no Brasil é um tema muito sensível e importante. E não acontece apenas por um fator isolado dentro das empresas. Está muito intrínseco também a questão da falta de organização. Então, muitos negócios começam sem planejamento financeiro, controle de fluxo de caixa, reserva de capital ou uma gestão adequada. Isso vai fazer o quê? Aumenta muito a vulnerabilidade em períodos de crise. A empresa não tem, né, aquela margem de segurança. Então, essas margens apertadas para a estrutura financeira, qualquer redução de faturamento, ou atraso até de clientes, pode gerar um efeito cascata.
11: Entre as medidas recomendadas estão o monitoramento constante da carteira de clientes, notificações formais, negociação estruturada e acompanhamento jurídico contínuo. A cobrança eficiente não significa conflito, mas organização e estratégia financeira. Em um cenário de crédito restrito e juros elevados, agir cedo pode ser a diferença entre recuperar o caixa ou ampliar o prejuízo. Agência Rádio Web, produção e reportagem, Vinícius Araújo.
10: Agora 8:55. E olha só, será pago hoje a segunda parcela do 13º salário para aposentados e pensionistas do Instituto Nacional do Seguro Social. A antecipação, ela contempla mais de 35 milhões de benefícios, conforme previsto no decreto número 12.884. O calendário de depósito segue até o dia 8 de junho. As datas variam de acordo com o número final do cartão do benefício, desconsiderando o dígito verificador que aparece após o traço. Tem direito ao pagamento segurados que receberam em 2026 benefícios como aposentadoria, pensão por morte, auxílio por incapacidade temporária, auxílio acidente, auxílio reclusão e salário maternidade. Com base nos dados da folha de pagamento de fevereiro, o INSS apontou que 23,3 milhões de benefícios pagos, o equivalente a 66,2% do total, possuem valor até um salário mínimo atualmente em R$ 1.621. Outros 11,9 milhões serão pagos acima do piso nacional. Desse grupo, cerca de 13,7 mil benefícios correspondem ao teto da Previdência Social, fixado em R$ 8.475,55. não recebem o 13º salário, os beneficiários do Benefício de Prestação Continuada, o BPC, e também de renda mensal vitalícia. O BPC é destinado a idosos acima de 65 anos e pessoas com deficiência em situação de baixa renda. Os segurados podem consultar a prévia do valor do 13º salário pelo site e também pelo aplicativo Meu INSS na opção extrato de pagamento. Portanto, dá uma conferidinha lá porque hoje está começando então aí o pagamento dessa antecipação da segunda parcela do 13º salário para aposentados e pensionistas. 8:57 e vamos agora com Yuri Hudson trazendo informações do Brasileirão, rodada do fim de semana, onde Palmeiras bate o Flamengo, Corinthians respira após gol da vitória. Yuri Hudson com os detalhes do Brasileirão na rodada do fim de semana.
13: O final de semana foi de definições pesadas no Brasileirão 2026. A 17ª rodada mexeu com os ânimos, derrubou invencibilidade e deu fôlego para quem estava na UTI da tabela. No Maracanã, o clássico da ponta virou um passeio verde. O Palmeiras não tomou conhecimento do Flamengo e aplicou um sonoro 3-0. Richard Rios abriu o caminho com um chute de fora da área. Depois, Paulinho, o carrasco rubro-negro, marcou duas vezes para selar a vitória. Mas o jogo mudou de tom aos 20 minutos quando Jorge Carrascal foi expulso em um lance que gerou polêmica. O técnico do Flamengo, Leonardo Jardim, não escondeu a indignação com a arbitragem.
14: A questão do Carrascal é isto. Há uma coisa que é o jogo agressivo, há uma coisa que é o pé alto. Eu acredito que foi mais pé alto do que jogo agressivo. O pé alto normalmente é um cartão amarelo. Mas eu acho que é muito fácil dar cartões vermelhos ao Flamengo.
13: Enquanto o líder disparava, o G4 via o Fluminense tropeçar diante do Mirassol por 1-0. Gol isolado de Denilson. Mas a grande história de superação neste final de semana aconteceu na Neoquímica Arena. O Corinthians entrou em campo contra o Atlético Mineiro com a corda no pescoço. O jogo foi tenso, amarrado, mas aos 43 do segundo tempo, o brilho individual apareceu. Zacaria Labiá limpou a marcação e soltou a bomba 1-0. Vitória heróica que tirou o Timão da zona de rebaixamento e levou a Fiel ao delírio. Fernando Diniz, o comandante do Alvinegro, destacou a evolução do time.
15: Então, a gente errou muito passe sem necessidade. No segundo tempo, a gente corrigiu e jogou certo. E jogando certo, passou a jogar melhor do que jogou no primeiro tempo. E com isso, a gente empurrou muito o Atlético Mineiro para trás. Eles foram muito dedicados, o Atlético, e se defenderam muito bem. Baixaram muito o time. E a gente soube ter paciência, foi modificando um pouco o jeito de jogar. As trocas também surtiram efeito. E provavelmente a gente ia fazer o gol do jeito que fez, com cruzamento e com bastante gente na área.
13: A rodada ainda contou com 3-0 do Red Bull Bragantino em cima do Vasco. O Grêmio marcou 3-2 em cima do Santos. Fechando a conta da rodada, tivemos empates magros em 0-0 entre Cruzeiro e Chapecoense, além de Remo e Atlético Paranaense. Já o Vitória respirou ao bater o Internacional por 2-0 no Barradão. E não acabou. O complemento da rodada acontece nesta segunda-feira. Anota na agenda. O Cuiabá recebe o Fortaleza na Arena Pantanal e o Goiás encara o Juventude em um duelo direto para se afastar da parte de baixo. Agência Rádio Web de Brasília, Yuri Hudson.
10: Perfeito. Agora 9:00 da manhã, um resumão aí da rodada do fim de semana do Campeonato Brasileiro. 9:00, a gente fica por aqui com a edição de hoje do Canal Aberto e segue a programação na São José, na Nova Era, com Thiago Skrensky e Edson Luiz Brant. Até amanhã.
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0: É nóis, bom demais ter a sua companhia. Seja muito bem-vindo, seja muito bem-vinda sempre. Claro, aqui na ZYD735, operando em 104,5 9 FM, a mais ouvida, a mais curtida, a mais potente do Planalto Norte Catarinense e Sul do Paraná.
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2: Eu adoro!
0: Eu adoro! 25 de maio, ano 2026, 14 graus, marcando os termômetros nesse momento, aqui no Castelinho da Comunicação, 94% umidade relativa do ar, vento de 10 km por hora. Hoje, dia do trabalhador rural, também dia do massagista, dia da indústria. Hoje também dia da costureira, né? Para todas as costureiras. O nosso carinho, nosso abraço, nosso respeito, nosso beijo. Estão sempre ligadas com a gente e também as profissionais da costura. Venha participar aí com a gente da Liberadão, Whats da Nova, 36423955. 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Nosso aplicativo lá na Play Store, Rede Nova de Comunicação, baixe agora mesmo. E venha se deliciar com as emissoras da Rede Nova. Estamos esperando por você. 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Boa semana.
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0: Lauana Prado.

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0: No Castelinho da Comunicação, 14 graus.
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0: Mato Grosso e Matinhas com Zé Neto Cristiano conversando com o Abajur. Pense. 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Daqui a pouquinho tem mais aqui na Nova.
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0: 9:34. Nota de falecimento. A funerária São Gabriel comunica o falecimento de Gerson Luiz Kleman, ocorrido ontem com 64 anos. Está sendo velado na Capela de Mafra. Seu sepultamento se dará hoje às 10 horas para o cemitério de Mafra. Funerária São Gabriel comunicou com pesar o falecimento de Gerson Luiz Kleman. O mesmo era mais conhecido por Nego.
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0: toca o que você gosta, Tom John, matando saudade na nova Nikita. Daqui a pouquinho tem mais Área VIP na Nova, oferecimento desse bloco da ALT Internet, a melhor internet e fibra ótica. 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Daqui a pouquinho tem mais.
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17: 10 e 13.
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0: É, o prazer é sempre inenarrável poder estar junto com você na manhã desta segunda-feira, dia 25 de maio, ano 2026. Termômetros marcando nesse momento 14 graus aí de temperatura, 93% umidade relativa do ar, ventos de 10 km por hora. Hoje, dia do trabalhador rural, dia do massagista, também dia da indústria, dia da costureira. Para todas as costureiras, o nosso carinho especial, né? Audiência forte da Nova aí também, com as profissionais da costura. O nosso beijo, o nosso carinho, o nosso abraço.
22: Tudo de boa.
0: 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Hoje tem a promoção bacana do rádio. 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Vamos juntos.
17: 10 e 15.
0: Ele que esteve na Nova, Léo Balbinotti. O Davi, ele é Davi.

0: Léo Palminotti, na nova Número Chato. 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Já tem mais.
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0: No Castelinho da Comunicação, 15 graus.
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3: Deixa você largar lá pro Asa Nova, que o povo tá me achando muito quieto hoje. Muito quieto. Ah, segunda-feira, não sei vocês, mas segunda-feira nós estamos de arrasto. Maionese da mãezinha não caiu bem. Tamo que só o elástico das órgãos que me diz. Vamos lá, 36423955. Hoje com a histórica programação do nada. 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
4: Ô, Thiago, bom dia. Tudo bem bom aí?
3: Não, cara.
4: Grande, começamos devagar a semana, nem um sorteinho de nada aí.
3: Ah, hoje não.
4: Nem um pacotinho aí de figurinha da Turma da Mônica aí pra criançada.
3: Não, hoje não.
4: Tudo bem, vamos em frente. Música na radiola aí.
3: Isso.
4: Abraço, parceiro velho.
3: Obrigado, Odessiro. Abraço, tudo bom. Hoje não quero saber de nada, hoje. Nada. Tiagão, se o Palmeiras empurrou o boné no Flamengo, procede.
5: Flamengo, Cadê os flamenguistas? Isso, malvadão.
3: É, 3-0 pro líder do Campeonato Brasileiro, fora o passeio no Maraca, né? A pergunta que não quer calar.
5: Flamengo, Cadê os flamenguistas? Isso, malvadão.
3: Ai, ai, Silvio Landowski, City o São Lourenço, diz ele que só dá. Valeu, irmão, abraço, boa semana. Claudinha, avô, eu gostei da arte. Claudinha fez uma arte pra nós ali, ó, com a Rede Nova também. Olha que bacana. Obrigado, Claudinha. Boa semana. Já já vou ver se consigo passar pra mim essa arte ali, viu? Olha. Não é que fiquei um bonito? Bom dia, me coloque no sorteio do nada. Nunca ganhei nada, vai que ganho. Bom dia, bom trabalho, boa semana. O Mário de Itaiópolis. Valeu, Mário. Boa semana, meu garoto. Tudiban.
6: Bom dia, meu amigo Thiago.
3: Bom dia.
6: Aqui é Dinacira Aparecida Lorena, da localidade de Irara.
3: Ui, querida.
6: Sábado fui lá no SOS Lanches comer, a minha chuleta estava maravilhosa.
3: Ai, bom.
6: Renan, está de parabéns, como sempre. Um grande abraço para todos que não escutam, e principalmente para você, Thiago.
3: Obrigado.
6: Locutor de primeira.
3: Aí, ó.
6: Até mais.
3: Obrigado, um abraço carinhoso.
6: Ah, e coloca meu nome no sorteio do nada aí.
3: É.
6: Forte abraço.
3: Valeu, Dinacir. A Dinacir foi nossa a ganhadora da promoção de sexta-feira, né? E foi lá degustar no SOS Lanches a chuleta com muito queijo e muita polenta. É bom demais, né? Ah. Beijo pra vocês. Oi, Ana. Beijão. Obrigado pela sintonia também aí no Som da Nova, tá bom, querida?
7: Bom dia, meu amigo Thiago. Estamos aí na sintonia e estamos aí escutando o radinho.
3: Ah.
7: Não deu trabalho hoje, vamos ficar meio por casa. Só escutando a São José.
3: Que São José?
7: Manda um alô para nós aí, para minha esposa Jorci, para todos os ouvintes que estão na sintonia. E coloca nós aí no sorteio do nada. E vai, Corinthians!
3: Vai, Corinthians!
7: Um abraço pra tudo é bom. Quem fala é o Sidney Ferreira, mais conhecido por Gaúcho. Belê, garoto!
3: Nós! A sorte que você falou uma rádio que é da nossa rede, né? Se falasse de outra emissora, o senhor seria bloqueado por justa causa. Eu, gaúcho. Bom dia, Thiago. Aqui é Gelli Martins. Manda feliz dia da costureira pro pessoal e da Ache. Abraço, obrigado. Um abraço pra vocês aí também, tá bom? Feliz dia da costureira pra toda essa mulherada aí maravilhosa. Um beijo pra você. Tiagão Márcio Pixios, da Vila Nova, confirmando a audiência. Dá parabéns para todas as costureiras. Que Deus abençoe o dia delas pela dedicação e esforço. Fazem artes de muito estilo. Valeu, Márcio. Tá? Entrega o recadão aí, garotinho. Tudo de bom. Lucimere Ribas, com a gente também aí no Som da Nova. Boa semana. Obrigado pela companhia com a gente aqui também. Tá bom? Tudo de bom. Manda parabéns e para todas as costureiras. Muitas vezes pensamos em desistir, mas temos muitos incentivos. É, cartão, boleto, água, luz e outras cositas a mais. Beleza, Cleide? Quem que não tem, atira a primeira pedra, né? A Mari e a Elisete também, costureiras, estão ligadas com a gente aqui no Som da Nova. Tudo de bom. Thiagão, os flamenguistas já voltaram do Rio de Janeiro, ficaram por lá, será? É o Fernandes. Então, cara, o que eu tinha de amigo lá no Rio de Janeiro agora é, pra assistir o jogo do Flamengo e Palmeiras no sábado, os caras mandando vídeo e mandando mensagem pra mim. Acabou o jogo no sábado, sumiram tudo, aviazada. Sumiram tudo, aviazada, né? Mas olha, velho. Bom dia, mandalô aí pro Zóio, que tá mal hoje no serviço. Diz ele que começa a melhorar só depois de terça. É, mais ou menos, né? Mais ou menos. Bom dia, Thiago. Confirmando a audiência todos os dias na Lida da Costura. Um abraço para mim e para todas as costureiras aí. Valeu, Rô. Um abraço carinhoso para vocês aí, tá bom? Bom dia, Thiago, Elizabeth e Colbeck. Manda abraço para as costureiras aí do ateliê da Jaque. Todo dia na escuta. Não vou falar o nome das meninas porque são muitas. Tá bom? Beijo para vocês aí. Boa semana, tá bom? Thiago, coloca na promoção de não ganhar nada. É a Patrícia Kurovski. Claro, Patrícia. Hoje você arrisca ganhar nada, ué. Bom dia, amigo Thiagão. Hoje estou feliz. Mais um dia com muita paz, amor e saúde. Agradecer Deus que é pai. Beleza, Tchê? Que nem diz, Deus é pai, não é padrasto, né, gurizinho?
8: Bom dia, Thiago! Tudo bem com você, meu querido?
3: Tudo bem,
8: passando pra você, desejar uma querida. Ótima semana abençoada pra todos vocês da rádio, pra todos que estão na escuta, pra quem está de aniversário hoje também, pra todos. Beleza, uai? Nova Era FM, a rádio que só toca... O seu sucesso, toca uma de Zezé e pra nós aí, Thiago.
3: Ô, daqui a pouquinho rola aqui no Som da Nova, viu, querida? Pode ter certeza que rola em 104,5 daqui a pouquinho aí, tá bom, Andréia?
9: Né? É. Bom dia, Thiago.
3: Oi, bom dia.
9: Queria participar num sorteio aí. Nunca ganhei nada. Sou primeira número um teu aí.
3: Ah, é?
9: Um abraço pra vocês.
3: Obrigado, gostei dessa mensagem aqui, ó.
9: Né? Bom dia, Thiago. Queria participar num sorteio aí. Nunca ganhei nada. Sou fã no... Primeira número um teu aí.
3: Opa!
9: Um abraço pra vocês.
3: Quem que é você, sua abençoada? Coloque o nome na mensagem pra nós ali, tá bom?
10: E aí, Thiago Antônio, se tiver sua presença, um forte abraço pra você e pra todos os ouvintes aí. Tamo aí ligadão aí na nova aí, positivo?
3: Valeu, Emílio. Diz que tá com o rádio estralando lá na... Bom dia, Thiagão. Boa semana pra nós. Fale pro Silvio Landowski que qualquer dia vamos lá usar a churrasqueira dele. Pois é, né, Thiagão? Já que o Silvio não convida nós pra assar um osso lá, a gente se convida. A gente se convida. Bom dia, sabe que tenho sorte no sorteio do nada. É a Roseli de Fátima de Lima. Claro, Roseli. Todos nós temos, né? Bom dia, Thiago. Hoje não é dia de falar em futebol. Me coloque no sorteio do nada. Um salve pra turma aí da Van de Construções. Ô, meu querido Silvio, o meu bêbado favorito. Bom dia, Thiago. Pergunte pros palmeirenses como estava o jogo até aquele ser expulso. Porque se não fosse expulso, a conversa era outra. Saudações, rubro-negras, é o Eliel. É, o que nem dizem que na vida o si não existe, né? Dizem na vida da gente, mas isso não existe. Mas até o Carrascão ser expulso, o Flamengo, velho, tá moendo o Palmeiras, né? Ah, não, com certeza, se não é expulso, o Flamengo tinha empurrado o boné no Palmeiras, isso sem dúvida nenhuma, pelo volume e pela pressão no começo do jogo já, né? O Palmeiras não ia aguentar muito tempo, não, mas obrigado, Carrascal, nós te amamos.
11: Bom dia, Thiago. Aqui é o João Tanque da Vila Nova. Me põe o nome no sorteio. Manda um abraço pra nós aqui na Vila Nova.
3: Um abraço pra vocês aí, tudo é bom. Beleza?
12: Oi, Thiago, tudo bem? Eu sou Jucimara Churicubi.
3: Jucimara.
12: Mas coloque no sorteio. Abração pra vocês.
3: Obrigado, meu amor. Beijo pra vocês também, tudo é bom.
12: Manda um abração pro meu filho Andrei José Churicubi.
3: Aham.
12: E pra vocês tudo aí, um grande abraço, um grande começo de semana pra vocês. Obrigado.
3: Obrigado pra nós e o mundo inteiro, né, queridona? Muito bem, estamos apresentando o programa Bora VIP, a sua hora, aqui na Nova, oferecimento sempre do Mig Supermercados, restaurante Mig, café Mig no Mig Avenida, qualidade, conforto e atendimento em um só lugar. 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Daqui a pouquinho tem mais na Nova.
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12: Muito bem, 10 horas e 41 minutos. Direto com a Gilsânia Cruz, agora meteorologista da Ipagre-Sirã, que vai atualizar para a gente a previsão do tempo para o Planalto Norte Catarinense e Sul do Paraná. Gilsânia, com você, bom dia.
20: Bom dia, um dia que vai começando com nebulosidade, com condições de nevoeiros nas regiões do Planalto Norte, Vale do Itajaí de Santa Catarina. E no decorrer do período, a previsão é de um dia mesmo mais nublado hoje e com condições também para ocorrência de chuva. Chuva que já ocorre na parte oeste do estado e que se desloca em direção ao leste. A previsão é de que as temperaturas não passem aí da marca dos 18 a 20 graus. Os ventos sopram do quadrante sul-sudeste, intensidade fraca, moderada. E a previsão para terça-feira é de tempo instável com chuva, devido à formação de um ciclone próximo à costa de Santa Catarina, que mantém estabilidade e condições para até para temporais de forma isolada, que possam vir com chuva.

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0: Crescendo Solteira Forçada.
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0: Raça Negra com Léo Magalhães na nova Cigana e Estou Mal. Rapidinho antes do nosso intervalinho. Três. Ei. Ei. Calma. Se acalme aí, menina. Se acalme, se acalme. Modos, ó, folia. Se contenham. 3642-3955, hoje com a promoção marcante do rádio. Hoje a promoção do nada, você participa e você não ganha nada hoje. Por enquanto, né? Bom dia, Thiago, hoje quero deixar parabéns, mais que especial para todas as costureiras, principalmente para as meninas da Rockel, Rose, Josi, Kelly, Maria, Ali e Nai. Parabéns pelo dia de vocês, que Deus abençoe sempre cada uma, porque talento, dedicação e capricho nunca faltam aí. Vocês merecem todo o reconhecimento pelo trabalho lindo que faz todos os dias. Valeu, meninas, um beijo pra vocês aí, tá bom? Parabéns pelo dia das costureiras, Deus abençoe sempre. Tudo de bom, tudo de bom.
1: Manda um abração pro meu filho Andrei José Chiricubi. E pra vocês tudo aí, um grande abraço, um grande começo de semana pra vocês. Obrigado.
0: Obrigado.
1: Ai, coloca aí, não soltei, hein, cara. Viu, coisa? Coloca.
0: Que mais?
1: Viu, Thiago? Tu podia mandar uma música bem bonita pra mim. Pra mim, pro meu filho. Adoro teu programa. Muito. Área VIP. Só que eu quero participar no teu programa. Manda uma música pra nós aí, bem bonita aqui no interior. O Saltinho do Canivete.
0: O Saltinho do Canivete amado. 10 rádio ligado. 11 na nova aí, né? Tudo de bom.
2: Viu, Thiagão? Aí ó, tinha um cara aí, um colega nosso aí, que tava na mesa, sentado, dormindo, com o jornal virado aos contra. E nisso chegou o chefe, né? E bateu nele assim, ô, tá dormindo aí? Ele disse, não, eu tô lendo. Aí o chefe falou pra ele, mas lendo de que jeito, rapaz? Se você, o jornal teu tá virado de ponta cabeça. Ele olhou pro chefe e disse, eu tô é relendo.
0: Que essa moda não pegue, que nem diz, né?
3: E Thiago, bom dia, Thiago, seu mal acabado. Aqui é o Eder da Campina dos Andrade. Toca uma música do Eduardo Costa pra nós e bem do tipo aí. E coloca no sorteio do nada aí.
0: Valeu, Eder. Nós. Sorteio do nada tá bombando hoje aí, né? Ó, sucesso o sorteio do nada. É claro, você participa e tem a certeza que você ganha nada.
4: Bom dia, Thiago. Tudo bem?
0: Oi.
4: É Sebastiana de Fátima.
0: Oi, querida.
4: E também quero participar do sorteio do nada aí. E também aproveitando, mandando um abraço para as irmãs lá, a Josi, a Tânia. E dizendo para elas também que se eu ganhar, eu divido nada com elas. Valeu, Thiago. Obrigadão, hein?
0: Claro, justo. Justo, né, Sebastiana? Justo. Na verdade, é mais que justo, né? A gente pode falar assim, que na verdade... É mais que justo. Mais um aqui rapidinho.
5: Bom dia, Thiago. Aqui é o Gerson Chapiesco, o Graxaim da Belivete.
0: Bom, filho.
5: Manda a próxima música pra todos os amigos aí da Belivete. Tamo na escuta aí, tomando um cafezão. Beleza?
0: Põe a
5: nós no sorteio aí. Tudo de bom. Valeu. Uma boa segunda-feira.
0: Obrigado, Graxaim. Boa segunda-feira aí também, filho.
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0: Muito bem, essa hora que volta amanhã, né, gente? A partir das 6 horas da manhã. 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Daqui a pouquinho tem mais.
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5: 11:08.
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7: É, o prazer é sempre inenarrável poder estar junto com você na manhã dessa segunda-feira, dia 25 de maio, ano 2026. 16 graus, marcando os termômetros aqui no Castelinho da Comunicação. 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
7: Jay Giovanni, Bruno e Marrone na nova. 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Bruno e Marrone.

0: 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Daqui a pouquinho tem mais.
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3: 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Hoje uma das promoções mais esperadas do rádio, hoje é o sorteio do nada. Você participa e você não ganha nada. Saúde. Um abraço para Manuela Gonçalves, meus amigos aí da Objetiva Contabilidade, a Loteri, boa semana. Amigo Carlos, tudo é bom? Que Deus abençoe. Angelita Aparecida Bielek, também com a gente aí no Som da Nova. Mara Veiga por aqui também, né, Mara? Tudo de bom, querida. Adalberto Rodrigues Bastos. Um abraço, flamenguista. Não, aqui não é pouco, aqui é muito. Muito, muito. Bruno de Lima, tá ligadão aí com a gente também no Som da Nova, Elinice Good, um abraço. O Mike, por aqui também, né, Mike? Doroteia Ribeiro, sempre com a gente também. A Rafa Daniele, pessoal da Razão Contabilidade, boa semana pra vocês. Bom dia, Thiago, Deus abençoe muito o seu dia, de todos os ouvintes, a Jurema, tudo bem, Jurema? Que nem diz, Deus abençoe nós e o mundo inteiro, né, querida?
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3: Tamo.
4: Adoro essa rádio FM de uma era. 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
3: É. E o que mais? Diga, querido.
4: Não esquece de nós aí, cara. Tô no sorteio com vocês.
3: Tá, hoje tem a promoção do nada, com certeza. Bom dia, Thiago. Manda parabéns para todas as costureiras, principalmente para mim. Para mim, a casca de Bala Vanusa. É a Crislane Carvalho. Valeu. Um abraço carinhoso para vocês. Uma boa semana. Sônia Faustino, tudo bem? Tá ligada aqui também com a gente no Som da Nova. Bom dia, manda abraço para a costureira Lucimere. Flávio e Sônia, pelo dia aí das costureiras, e sua mãe Leonilda. Legal, boa semana. Bom dia, tudo bem com você, Thiago? Dinair de Fátima da Costa. Me coloque no sorteio do nada, pode ser que eu ganhe, né? Uma semana abençoada para vocês, a melhor rádio da região. Obrigado, Dinair. Boa semana, tudo de bom.
5: Bom dia, Thiago. Manda um abraço aí para a turma aí do Bitovinha, turma aí do Rio Negro, Mafra, aí, os ouvintes aí. E aqui é o Carlinho da Babucha.
3: Ô, Carlinho.
5: Põe nós aí no sorteio do nada aí. Tem mais uma. Tá, a caixa de laranja tá aí, tá esperando, homem. Quando é que o cara vai vir buscar aí? Teu amigo aí que ia vir aí pra chupar as laranjas, né?
3: Isso.
5: Manda aí, os outros, manda ele vir aí.
3: O pessoal lá de Bituvinha, sábado, tava na colheita da laranja. Daí eu falei pro Rudy: Rudy, você gosta de laranja? Ele adora, então nós vamos ter que dar um saco pra você chupar agora. É pra lá, né? Só ir buscar as laranjas aí, né, Carlinho da Babucha? Tudo é bom, meu garotinho?
6: Bom dia, Thiago. Queria mandar os parabéns para as costureiras hoje pro dia delas, para minha irmã Denise, para minha filha Jennifer e para todas as costureiras. Parabéns pro dia delas.
3: Tá,
6: me coloca no sorteio do nada.
3: Claro. Tá participando aí, tá bom, Feri? participando do sorteio do nada.
7: Dia, Thiago.
3: Dia.
7: Manda um feliz aniversário pra minha filha Jennifer Cristina Vitti, que está de aniversário hoje. Dizer pra ela que eu amo muito ela e que Deus proteja cada minuto da vida dela.
3: Parabéns.
7: Maria Marilene de Andrade Leandro.
3: Aí, ó, parabéns pra Jennifer, então, né? Felicidades, que Deus abençoe, ilumine e proteja. E essa data se repita por muitos e muitos e muitos anos aí, né? Tudo de bom. Fala, Tiagão, beleza? Onde estão os teus causos? Na outra rádio você contava muito caos aí no ar, na nova não tem contado muito. Adoro seu programa, sou fã do seu trabalho há muitos anos, é o Joel. Ô Joel, tudo bem? Cara, na verdade, o nosso tempo aqui na nova é bem corrido, né? A gente tem pouco tempo pra nós ficar se bobeando, digo assim. Então por isso que eu tenho apertado aqui o pé no tempo, né? Porque a gente tem, inclusive, áudios auditados aí do governo do estado e tudo mais. Então eu não posso me atrasar muito com histórias aqui na rádio. Mas desde que a gente tá... O Mica tá me ajudando e nós diminuímos um pouquinho os blocos aqui de comerciais para que a gente possa ter mais tempo com vocês. Daí para mim poder contar os causos, as histórias, né? Eu vou contar um causo rapidinho. Posso contar um causo rapidinho aqui, ó? Já tô com 2 minutinhos atrasado na programação ali, ó. Fundo para causos. E esse é um caos verídico, vou contar bem rapidinho aqui, preciso ir pro intervalo. Isso aconteceu, e lembrando que os causos, para você que me acompanha de muito tempo no rádio, são, infelizmente, são causos verdadeiros, que é o pior de tudo, né? Eu tinha, Joel, você que é meu ouvinte das antigas, essa você não ouviu ainda, viu? Eu ganhei 2 cachorros. Eu gosto muito de cachorro, né? Eu acho que cachorro, tanto que eu tenho ele aqui na rádio, ele veio comigo lá da outra emissora, né, Billy? Tá aqui, né? Aí, ó, gostou de ficar aí, né? Eu sou muito cachorreiro. Eu sou um cachorro, praticamente. E, quieto. Isso, fica aqui. E eu tenho muitas histórias com cachorro, né? Tanto que o Billy veio comigo, né, Billy? Ah, o Billy ganhou até uma roupinha aqui da Rede Nova, ó. Mas, ah, Billy. Eu tinha nas antigas, ganhei 2 cachorros da raça Boxer. Lindos demais. E eu precisava de ajuda pro nome da época, né? E de pronto, quando eu recebi o primeiro cachorro, eu falei, você vai ser o Cuca. É. Eu precisava arranjar um nome pra outro cachorro. Outro cachorro, eu tinha um vizinho que gostava muito da dupla sertaneja Marcos e Belucci. Mas ele não conseguia pronunciar Belucci e ele pronunciava só Beluto. Beludo, né? Era Beludo, ele dizia. E quando chegou o segundo cachorro, que eram irmãozinhos, né? Ele falou, Thiago, já sei o nome desse teu segundo cachorro, vai ser Beludo. Eu falei, opa... Então tá aí, um é o Beludo e outro é o Cuca. Eu sempre chamava eles nesta mesma ordem, até porque a malícia começa na cabeça do ser humano. Mas eu sempre procurava chamá-los dois dessa ordem, né? Então eu chamava Beludo, venha, venha, Cuca, venha. Chamava sempre assim, né? E eu tinha uma vizinha que gostava muito dos meus cachorros, inclusive. E eu só tratava eles com ração na época. E ela ia lá e servia carne pros cachorros, e quirera, e polenta. Eu ficava muito bravo com aquilo, porque eu tinha que ir atrás deles lá na casa dela para trazer eles de volta para casa, né? E certo dia, era um domingo, final de tarde, um dia lindo. Daquelas áureos tempos, era raiz, né? Todo mundo, domingo à tarde, sentava em calçadas, os vizinhos puxava as cadeiras, os vizinhos ficavam conversando, tomando chimarrão, não tinha muito essa questão de celular e internet que tem hoje em dia, né? Então, nas antigas, as pessoas conversavam mais, né? Os vizinhos se visitavam e no bairro que eu morava, todo mundo sentava praticamente na calçada e conversava, aquela rua todo mundo se conversava, né? E eis que meus 2 cachorros, o Beludo e o Cuca, foram na casa da vizinha lá. Quando olhei do meu muro, tava os 2 cachorros comendo carne, e na época era costela, carne gorda. Falei assim, ou essa mulher, ela ama meus cachorros, ela vai matar os meus cachorros, né? É um dos 2. Eu saí, abri o portão assim de casa, no, brabo já, e fiquei tão nervoso de ver os cachorros lá na casa dela que eu, no momento de brabeza, eu acabei invertendo a ordem dos cachorros e disse da seguinte forma: venham comer! Mas ao invés de eu falar Beludo primeiro, eu chamei o Cuca primeiro, né? Falei: venha comer, Cuca! E depois eu fechei com a frase do meu segundo cachorro, os meus vizinhos quase me mataram, né? Nossa, o que é isso? O que você tá falando? Essa foi uma das histórias que eu passei e que me deu até vergonha, porque tava todo mundo na rua aquele dia, né? E eu falei, em vez de chamar sempre na ordem que eu chamava, eu troquei as ordens dos cachorros na hora da brabeza. Chamei o Cuca primeiro. Que raiva! E alto ainda, pior de tudo. Venham comer, Cuca. Teoricamente na ordem seria: venha comer, Beludo. Venha comer, Cuca. Pensa que ficaram me tirando sarro 20 anos depois, né? E depois daquela carne que a vizinha deu, intoxicou meus cachorros. E 2 semanas depois os dois foram pra pita. Ai, que raiva, que raiva. 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Daqui a pouquinho tem mais aqui no Som da Nova.
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11: 11:40.
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2: Essa segunda-feira, nebulosidade variável em Santa Catarina, condições de pancadas, chuva isolada e trovoadas no meio oeste, avançando para demais regiões no decorrer do dia. Devido ao sistema de baixa pressão, temperatura e pequena elevação, com máximas de 16 a 22 graus. Vento sudeste a nordeste fraco a moderado. Nesse momento, aqui no Castelinho da Comunicação, termômetros marcam 16 graus.
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5: Muito bem, na saideirinha aqui no WhatsApp Nova, 11:56, manhã de segunda-feira. Ai, ai, ai.
6: Tiago, manda uma música do Bruno Marrone para o meu filho Andrei José.
5: Aham.
6: Xerocomia.
5: Então tá bom, um abraço pra vocês aí, tá bom? A Marisa Traem, sempre ligada na melhor da região. Obrigado, boa semana pra todos nós aí, tá bom? Luciana Arbigaus, obrigado pela sintonia aqui no Som da Nova. Tudo de bom sempre. Credo. Franciele Kobeck, ligada aqui também. Luiz Fernando Raul, confirmando sintonia. Edilis, também por aqui, tudo de bom. Obrigado pela companhia também. Gabriela Elias, sempre com a gente aqui na Rádio das Grandes Promoções.
7: Bom dia, Tiago. Saudação corintiana.
5: Oi.
7: E que nós tenhamos uma boa segunda-feira, né? E uma boa semana, bem abençoada.
5: Bem.
7: Um abraço.
5: Valeu, tudo de bom. Minha querida Esperança, boa semana, queridona. Diga, filho.
8: Bom dia, bom dia, bom dia, bom dia, Tiagão, Tiagão, Tiagão, Tiago, nesse domingo, Tiago, tive numa festona, Tiago, prestando serviço na Vila Rutes, Tiago, Tiago do céu, que festa, é. E sabe quem eu vi por lá, Tiago? A família Simetri, Tiago, cumprimentei ele lá, Tiago, cumprimentei eles lá, Tiago, cumprimentei, eles também, Tiago, estão todos ligados. Tiaguinho, Tiaguinho, todos ligados, ligado, ligado com você, Tiago. Ai, que delícia, Tiago, eu também quero ganhar, Tiago, quero ganhar, mesmo que não tenha nada pra sortear, Tiago, mas eu sempre ganho, né, Tiago?
5: Ganha, claro que você ganha.
8: Ai, que
5: claro
8: delícia.
5: Claro que você ganha.
8: Babadão no pedaço, todos estão ligados, ligados, ligados nesta rádio que é nova!
5: Nova! É nós, babadão!
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5: Ele sempre ganha, sempre, sempre, sempre, sempre, sempre. Bom dia, manda abraço para minhas irmãs Sônia e Silvana. Feliz dia da costureira. Nego Silvio na sintonia. Nós, garotinho. Rapidinho aqui, 11:58.
10: Bom dia, Thiago, tudo bom? Manda um abraço para nós. Estamos aqui tudo no Cailé hoje.
5: Ah, é?
10: Férias, plena segunda-feira.
5: Ai.
10: Patrícia, Wanderson e pro nosso amigo Jean aí que tá aguentando nós.
5: Ô Patrícia, pessoal do Maurício Cailé aí, ó, boa semana pra vocês, meu povo maravilhoso, interiorano. Vamos lá, vamos ver quem levou o ingresso pra curtir o Circo Popstar, né? No final aqui do telefone é o 6854.
11: Quem levou foi a Larissa Siqueira, tá bom, Larissa? Você foi a ganhadora, tendo ingresso para curtir o Circo Popstar, é a última semana do circo, tá bom, querida? Pode vir aqui na rádio para retirar o seu ingresso, a Larissa Siqueira. Parabéns! Obrigado, povo de coração, hein, pela companhia, obrigado pelo carinho, obrigado pela audiência, pela paciência e obrigado por participar da nossa promoção do nada, que foi um absoluto sucesso. Amanhã eu volto, se Deus quiser e nos permitir, a partir das 7 horas da manhã, claro, com o Momento Sertanejo. E amanhã a gente tem aquela comida mexicana do El Patron pra você, tá bom? Você que participar amanhã vai concorrer ao El Patron Comida Mexicana. Combinado? Continue com a gente, chegando aqui na Nova, daqui a pouquinho as orações do meio-dia. E na sequência tem Emerson Souza e o Sequência Hits. E mais uma grande programação da Nova pra você. Obrigado pelo carinho, pela companhia. Você ligado na... Ela! Ligadaço em você. Boa semana, povo. Excelente almoço. E até amanhã, se Deus quiser. Tchau.
12: Meio-dia.

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1: Amigos ouvintes, bom dia a todos. Aqui é o Padre Geraldo Valenga. Deus eterno e todo-poderoso, dirigi a nossa vida segundo o vosso amor, para que possamos, em nome do vosso Filho, frutificar sempre em boas obras. Amém. E agora, intercedendo e pedindo a intercessão de nossa Mãe Maria Santíssima, convido a todos para esta prece bíblica e da tradição da Igreja. Ave Maria, cheia de graças, o Senhor é convosco. Bendita sois vós entre as mulheres, e bendito é o fruto do vosso ventre, Jesus. Santa Maria, Mãe de Deus, rogai por nós, pecadores, agora e na hora de nossa morte. Amém. E rogai por nós, ó Santa Mãe de Deus, para que sejamos dignos das promessas de Cristo. E assim, tendo invocado a intercessão de Maria, pedimos sobre todos a bênção poderosa de Deus. Deus Todo-Poderoso vos abençoe na sua bondade e infunda em vós a sabedoria da salvação. Que o Senhor sempre vos alimente com os ensinamentos da fé e vos faça perseverantes nas boas obras. E oriente para ele os vossos passos e vos mostre o caminho da caridade, do amor e da paz. E abençoe-os, ó Deus Todo-Poderoso, o Pai, o Filho e o Espírito Santo. Amém. Que a alegria do Senhor seja a força de todos. Tchau, tchau, bênção a todos.
2: Meio-dia e 5.
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E aí, tudo bem? Tudo certo? Tudo legal? Emerson Souza chegando no seu rádio nessa segunda-feira, 25 de maio. Prazer imenso, prazer gigante poder estar aqui junto com você, levando seu recado, seu alô, seu abraço através do nosso WhatsApp 36423955. Tá liberadaço pra você o WhatsApp, tá? Pra você interagir, pra você mandar ver aí no seu recado. Vai ser um prazer imenso ter você por aqui, então não deixe de mandar seu recado. É, mande texto, mande áudio. Não esquece de colocar a palavra sequência antes da sua mensagem. Isso mesmo, sequência. E manda ver aí pra gente, tá? Você participando hoje, participando durante toda a semana, na sexta-feira você sempre concorre a dois presentes, tá? Um almoço para duas pessoas na Churrascaria Araucária e também essa semana aí valendo um par de travesseiros da Ecoflex Mafra. Para você dormir melhor, para você dormir confortável, dois travesseiros lá da Ecoflex Mafra, do meu amigo Silvio. Um abraço para toda a equipe. Vamos nessa? Nossa sequência está começando. 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Vamos nessa? Começando aí sem mais, hein? As 100 músicas mais tocadas do Brasil, começando agora na 100ª posição do Duete. Anxiety. 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

0: Vai, safadão!
1: 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É o nosso Sequência Hits que volta já, segura aí. Meio-dia 19.
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1: Sequência Hits. Vamos nessa, galera participando, interagindo aqui no nosso Sequência Hits. As mais tocadas do Brasil, você confere junto com a gente. É sempre uma alegria, viu, ter você por aqui. Não esquece, para você concorrer aos nossos presentes, tem que colocar a palavra sequência. Sequência, aí manda sua mensagem, tá? Sequência, não é frequência não, gente, é sequência. Que coisa. Deixa eu ver quem tá participando aqui, deixa eu ver. Oi, Emerson, tudo bem? É a Carla Bueno. Quero homenagear hoje todas as costureiras pelo seu dia, que faz o seu trabalho com tanto carinho e dedicação. Ser costureira é transformar tecidos em sonhos, detalhes em beleza e cada peça em algo especial. Parabéns pelo nosso dia, pelo nosso talento, paciência e capricho em cada ponto. Olha, feliz dia da costureira. Valeu, Carla. Um beijo pra toda a mulherada que tá trabalhando na costura, tá interagindo, ouvindo a gente todos os dias. Obrigado pela sintonia, obrigado pelo carinho da audiência e parabéns pelo trabalho de vocês, tá? Estendo através de você, no seu nome, em todas as outras costureiras de Mafra, toda a região. Parabéns! Alô?
9: Boa tarde, Emerson. Tudo bem com você? Tudo tranquilo? Um abraço pra você, Emerson.
1: Opa!
9: Um abraço a todos os ouvintes que curtem a rádio FM Nova Era de Mafra. Um abraço a todos.
1: Valeu!
9: Um abraço a todos.
1: Valeu! Boa tarde, dia, Emerson. Tudo bem? Boa tarde. Abraço. Quem manda aqui é a Sandra. Valeu, Sandra. Obrigado pela companhia. Boa tarde, Emerson. Melhor locutor. Nossa. Obrigado. Abraço, querido. A Lucimere Ribas. Obrigado, Lucimere. Obrigado pela companhia, tá? Tudo de bom pra você. Alô.
10: Boa tarde, Emerson Souza.
1: Boa tarde.
10: Queria participar do sorteio.
1: Ah, é?
10: Sempre estou escutando a rádio FM de Mato.
1: Valeu.
10: Nova Era.
1: Obrigado pelo carinho da audiência.
10: Estou saltinho no canivete. Lucimara Tirucubi.
1: Valeu, Lucimara.
10: E manda um abraço pro meu filho, André José Tirucubi.
1: Claro.
10: E pra minha sobrinha querida, Cirlei Batista.
1: Valeu, obrigado pela companhia, tudo de bom pra você, tá? Aquele abraço, Jucimara. Valeu, família toda ligada com a gente aí. Oi, queria desejar feliz aniversário, primeiramente pra mim, que foi ontem, e pra minha prima Andréia Chivtaik, que o mesmo dia, tá? E é isso, então tá, que meu aniversário, que Deus nos abençoe. E se tiver sorteio, coloca meu nome, Gieli Chivitaik. Gieli, parabéns pra você, saúde, paz, alegria, felicidades, tá? Pra você, pra sua prima, Andréa, saúde e tudo de bom. Obrigado por sempre participar com a gente. A Dinacira Aparecida Lorena tá por aqui também, obrigado pela audiência. A Marisa Trai participando com a gente. Oi, Marisa. Olha a Veri chegando aí. Fala, Veri. A lupa, tá baixinho o volume aqui.
0: Oi, Marcelo, boa tarde. Queria mandar um abraço pra todos os costureiros. Pessoal, pra minha irmã Denise e pra minha filha Diana.
1: Então tá.
0: Feliz dia das costureiras pra todas elas.
1: Tá bom, parabéns pra todas. Excelente dia pra você, Emerson. É a Matilde. Valeu, Matilde. Obrigado pelo carinho da audiência. Boa tarde, Emerson. Confirmando minha presença e participação nesse sorteio. É a Mara Veiga. Valeu, Mara. Boa tarde, Emerson. Ótima semana pra todos. Sempre na escuta. Coloca nesse sorteio aí de sempre. Celso Nidielski. Valeu, Celso. Boa tarde, sou a Juscelia da Mola Flecha. Mande alusão pra mim que estou na escuta. Tô com gripe, mas dele faquina. Obrigado pela companhia. Tudo de bom. Valeu, Juscelia. Bora de música? Já já tem mais recados.
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1: Avançando aqui nas top das paradas, cada minuto, a 97ª mais tocada do Brasil. Quando?

0: mais tocadas do Brasil, você confere com a gente. 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Meio-dia e 35.
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0: É isso aí, gente. Bora lá, bora lá. E aí, vem contar pra mim como é que foi seu final de semana. Tava bom? É? Aproveitou, descansou, relaxou. Oh, coisa boa, né? Esse tempinho aí, nada bom, nada melhor do que ficar em casa, né, gente? Ficar em casa, aproveitando as pessoas que a gente ama, família, se reunir, né, com aqueles. Volta do fogão a lenha, fazer aquele almoço delicioso, coisa boa, né? Deixa eu trazer mais recados aqui. Boa tarde, Emerson, quero participar do sorteio. É a Juscelia de Lima, manda parabéns para as costureiras, parabéns para todas. Boa tarde, manda parabéns aí para as costureiras da KGB, a Jaqueline Aparecida que tá mandando, valeu, Jaqueline. Oi, coloca meu nome no sorteio, Antônio Borba, obrigado pela companhia, Antônio. Boa tarde, Emerson, tudo bem? Aqui é a Luciana. Oi, Luciana. Quero mandar aí um alusão pro marido Alexandre, pros filhos Letícia e Leonardo, e coloca no sorteio. Valeu, abraço para você também, obrigado pela companhia. A Marali Teodoro também tá ligada com a gente. Ó, tá chegando o áudio aqui, ó. Alô, câmbio.
3: Boa tarde, Emerson, tudo bem com você, meu amigo?
0: Oi, tudo bem, dona Andréia?
3: Passando para desejar uma ótima semana abençoada por Deus para você, para tua família, para todos que estão na escuta aí. E um abraço para todas as costureiras, principalmente o Ivete, que
0: primeiro foi
3: de São Lourenço.
0: Ah, é?
3: É uma ótima costureira.
0: Opa,
3: de mão cheia.
0: Que bom.
3: Indico. Beleza, uai.
0: Uh-huh.
3: E Nova Era FM, a rádio que só toca seu sucesso. Beleza, fui!
0: Valeu, obrigado pela companhia, Andréia. Boa semana pra você. Boa tarde, Emerson. Quero participar também, Rubiane Lazarim. Ô, Rubiane. Eu acho que tá me atacando a renite, gente. Tá mudando até a minha voz aqui já. Né, Chavinho? É ou não é? O que você acha?
4: Suspeitei desde o princípio.
0: Eu também, cara. O que mais tá aqui? Deixa eu ver. Boa tarde, Emerson. Ótima semana pra todos. É o Celso. Valeu, Celso. Obrigado pela sintonia. Tem mais. Gabriela Elias tá por aqui também. Oi, Emerson. Tudo bem? Aqui é a Rosângela Martins. Então, parabéns pra todas as costureiras. Inclusive pra mim, né? Agradecido ao Papai do Céu por essa graça de profissão que amo, de paixão. Aqui somos pouco de tudo. Costureiras, técnico de enfermagem, profissão que também amo muito. E estamos aí, né, para o que der e vier, né, homem? Parabéns para todas as coleguinhas costureiras. É o recado da Rosângela Martins. Valeu, Rosângela. Obrigado pela companhia. Boa tarde, Emerson. Manda um abraço para a galera da Asher. Um abraço especial para o nosso patrão, que tá com a cara do quê? Não vou nem dizer o quê aqui, viu? Só por causa do Flamengo, que levou a alvada do Palmeiras. Quem manda é a Bia e a Lu. Mas o que tem de flamenguista abençudo hoje? Não tá escrito, né, rapaz? Acontece, né? Fazer o quê? Ó, pra eles, ó. Segue o líder. Segue o líder. Quem mais tá por aqui? Deixa eu ver. A Grace Aparecida, obrigado pela companhia. Márcio Pixos, obrigado pela companhia também. É, meu sonho, Márcio Pixos na audiência tá melhor. Obrigado pela companhia, Márcio. Falou em Márcio, tem o Márcio Sokodowski por aqui também, passando para desejar uma ótima, abençoada semana para você e para todos aí da rádio. Uma ótima tarde, piá, nos levando, é nós levando vocês de carona no busão. Valeu, valeu, Márcio. O Aguinaldo tá por aqui também. Boa tarde, Emerson, tudo bem? Aqui é o tio Ag, passando para confirmar a audiência. Valeu, Aguinaldo. Obrigado pela companhia. A Dorotea Ribeiro tá participando com a gente também, obrigado pela companhia. Então já tem mais mensagens, vamos de música, vamos de sucesso. As 100 mais tocadas do Brasil você confere junto comigo aqui em 104,5. Agora tem Nando Moreno, o Chapeludo, a 94ª posição.

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0: tarde, Emerson, Elisete Chaves. Quero agradecer a todos vocês aí da rádio. O almoço que ganhei aí no sorteio da Araucária. Fomos muito bem atendidos. Valeu, Elisete. Parabéns, hein? Bom que você gostou, viu? Aquele abraço. A Roseli do Rocio. Boa tarde. Manda abração pras meninas da facção Bela e Cor. Feliz Dia das Costureiras. Valeu, Roseli. Obrigado pela companhia. Alô!
1: Oi, Emerson, boa tarde. Oi. Aqui é Eliette, Luiz Santos. Me coloca no sorteio?
0: Claro, Eliette. Obrigado pela companhia. Abraço pra Micaela também, tá ligada com a gente. A Karina tá participando também. Manda um abraço aqui pra nós, da CEIM Nossa Senhora das Graças. Valeu, gente. Obrigado pela companhia de vocês aí, tá? Beijão, Karina. Com certeza estão participando aí. Alô!
2: Fala, meu grande amigo, é Emerson Souza, como é que tá as coisas?
0: Tão bom, cara.
2: Suave na nave, de boa, firme na canoa.
0: Uhum.
2: Um grande abraço aí, passando pra dar um abraço a vocês aí. Uma ótima e abençoada semana a todos aí.
0: Uhum.
2: Paz e bem a todos aí, vamos que vamos. Vamos. Vamos em frente.
0: Vamos.
2: Que atrás vem gente. Valeu, garoto, grande abraço, Deus abençoe. Se for possível, toca música pra nós. Uma bem fechada. Valeu, então tá bom. Tô, Gilmar Rodrigues, diretamente.
0: Valeu, Gilmar.
2: Andrade,
0: obrigado pela companhia.
2: Federal.
0: A Cristina Balan. Tchau. Obrigado pela companhia, Cristina. Boa tarde, Emerson. Manda abraço pra todas as costureiras e principalmente pras minhas pérolas aqui da Delima. Valeu, Denise. Beijo pra vocês aí. Obrigado pela companhia. Tudo de bom. Boa tarde, Emerson. Ótima tarde pra você, confirmando a audiência. Alamiro Rutes Correia. Feliz Dia das Costureiras pra todas. Pra todos que me aguentaram na época da Maco, olha que legal, da Maco Bolsas. E beijo pra aquele que ela também foi costureira e hoje costura o meu coração, é a Doroteia. Apaixonado o rapaz aí hoje, que coisa. Valeu, obrigado pela companhia. Vamos de música, já tem mais recados aqui.
3: Está na sequência aí.
0: Haverá sinais.

0: não é só terminar. Fernando e Fabiano e banda na 9 FM, dando espaço para mais uma que tá pintando por aí. Ana Castela, o nosso quadro chegando. Na 89ª posição das mais tocadas.
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0: é, fim de papo aí na primeira parte do nosso programa de hoje. Tem bastante gente participando aqui. Deixa eu fazer mais algumas mensagens antes de fazer a virada do programa aí. Laércio Brunatti, obrigado pela companhia. Lívia, Gabriele e Lucinéia. Boa tarde, Emerson. Quero participar do sorteio. Daniela Lima, manda abraço aí pro maridão Madruga que está caprichando no almoço. Aí sim, hein? Uma da tarde, tá cozinhando ainda. Não sei se tá caprichando tanto assim não, viu, Dani? É uma da tarde já, rapaz. Obrigado pela companhia, capricha aí, viu? Boa tarde, Emerson, bom trabalho. Me coloca no sorteio aqui do São Roque, Itaiópolis. Ligado na Nova. Valeu, Mário, obrigado pela companhia. Boa tarde, gostaria de participar do sorteio. Andressa Pires. Oi, Andressa, obrigado pela companhia. Micaela Lorena, obrigado pela companhia também. Tudo de bom. Laércio Brunatti, essa aqui já li. Essa aqui também. A Josiane tá ouvindo a gente. A Josiane de Lima, obrigado pela audiência. Boa tarde, bom trabalho para as meninas da Denir. Feliz dia das costureiras. Rosane Aparecida Padilha, obrigado pela companhia. E mais, a Georgina. Oi, Georgina. Boa tarde para você, obrigado pela companhia. Boa tarde, Emerson. Gostaria de participar. Marcela da Silva. Valeu, Marcela. Obrigado pela companhia, tá? Tudo de bom. Vamos nessa? 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Vou ter um balão, viu? Depois eu volto. Aguenta aí.
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0: boa tarde pra você. Seja bem-vindo, seja bem-vinda. 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Galera participando, interagindo. Tô mandando um abraço aí pro meu compadre Jonathan. Tá aí ligado com a gente, na marcenaria, trabalhando, ouvindo a gente. Mandar um beijão lá pra vovó Lula também, né? Ela que é a vovó aí do Jonathan. Inclusive, estendo aí um abraço pra família toda. A gente esteve juntos aí o dia todo ontem, né? Um domingo chuvoso, mas de muito calor humano, de muita alegria, de muito sorriso pra comemorar o aniversário da nossa pequena Maia. Beijo, Maia! O padrinho te ama muito, viu? Tá pequena, maravilhosa. Aproveita e manda aquele abraço especial pra toda a família. E com certeza, meu compadre, isso é o seguinte, Emerson, coloca aí a vovó Lula no sorteio, né, compadre?
1: Ô, compadre, bom. Viu? Então põe a Bisa Lola aí na.
0: Com certeza.
1: No sorteio da.
0: Tá aqui já, ó.
1: Semana, hein?
0: Vó Lula.
1: Beleza, valeu.
0: Bisa Lula. Beijo, vovó! Beijo grande. Ela que, com certeza, é a ponte dessa família toda, né? E mantém todo mundo junto, reunido, pertinho do outro. E a senhora tenha muita felicidade, seja muito feliz ainda pela frente, né? Grande abraço. Ó, tem recado de áudio chegando aí, ó.
2: Boa tarde, Emerson, seu amigo Pedrinho da escuta aí, Emerson.
0: Peraí, Pedrinho, peraí que tava acelerado teu áudio aí, rapaz. Alô?
2: Boa tarde, Emerson, seu amigo Pedrinho da escuta aí, Everton. Coloca nosso nome de sorteio.
0: Valeu, Pedrinho, abraço pra você, pequeno. Obrigado pela companhia. A Georgina desejando pras amigas da costura, né? Mas é feliz segunda-feira. Então tá bom, obrigado pela companhia. Boa tarde, Emerson. Abençoada semana pra todos nós. É Alida. Valeu, Alida. Boa tarde, Emerson. Um abraço. Boa semana de trabalho. Valeu, Sueli. Obrigado pela companhia. Continue participando. WhatsApp 3642-3955. Coloca a palavra sequência. Sequência. Aí manda sua mensagem. Não esquece do nome completo, tá? Concorra na sexta-feira. Um almoço para duas pessoas na churrascaria Araucária. 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Oh, coisa boa. Só de música. Sequência Hits. Teddy Swings, Bad Dreams.

0: As mais tocadas do Brasil, você confere com a gente aqui na Nova 104,5 até as 2 da tarde. Tem sequência hits. Continue ligado, continue participando. Depois do intervalo tem mais mensagens, mais participações. Até depois.
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0: Seu já já tem Jorge Matheus, sol nos olhos aqui na 9FM.
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0: Sai daí não, nossa sequência hits volta já.
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1: Sequência Hits no seu rádio até as duas. Galera participando aqui, tem mais recados. Deixa eu atender aqui, deixa eu atender o povo. A Elizabeth Aparecida Colbit, obrigado pela companhia. Excelente tarde pra você, tá? Boa tarde, Emerson. Manda um abraço especial pras meninas da Roquel. Feliz dia da costureira. Pra essas mulheres talentosas que com dedicação, carinho e muito capricho transformam o tecido em arte. Que não faltem linhas de sucesso, felicidade e muitas conquistas. Vocês são demais. Aqui é a Josicléia Custódio de Santos. Obrigado pela companhia. Aquele abraço para vocês aí. Tudo de bom. A Jocelene Adangeski também participando com a gente. Obrigado pela companhia. Boa tarde, Emerson. Manda beijo para as meninas que estão trabalhando aqui na costura. Samantha e Vanusa. E feliz dia das costureiras para todas nós. Marlene Antunes, obrigado pela companhia. O Hélio Fernandes está ligado com a gente também. Obrigado pela audiência. Oi, Emerson, tudo bem? Poderia colocar meu nome no sorteio? Jaqueline Aparecida Martins. Boa tarde para você, Jaque. Obrigado pela companhia. Com certeza tá aí, tá? Dando sequência no nosso programa, é hora de trazer o Sol nos Olhos. Isso mesmo, Sol nos Olhos de Jorge Mateus, ocupando a 85ª posição das mais tocadas do Brasil. Bora conferir.

0: Que vontade, Bruno e Marrone, 1h34, boa tarde pra você.
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0: Que Vinícius com Gustavo Lima daqui a pouquinho com Medida Protetiva. Nossa sequência Hits volta já.
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0: Uma e 41 é hora de informação. Olha, estudantes de todo o país podem se inscrever para o Exame Nacional do Ensino Médio, o Enem, de 2026. A partir desta segunda-feira, no site do Enem. O prazo vai até dia 5 de junho. A taxa de inscrição é R$ 85,00 e o pagamento deve ser feito até dia 10 de junho. As provas serão aplicadas nos dias 8 e 15 de novembro. Uma das novidades deste ano prevê que os alunos concluintes do ensino médio da rede pública terão inscrição automática no exame. Os estudantes do terceiro ano serão inscritos a partir de dados encaminhados pelas redes de ensino. O aluno terá apenas que confirmar a participação, no exame e escolher o idioma da prova de língua estrangeira que deseja fazer, informar o município onde quer fazer a prova, além de solicitar recursos de acessibilidade, se necessário. Informou 9FM. 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A galera tá participando por aqui, interagindo. Deixa eu atender mais alguns recados. Oi, Emerson. Quero mandar um abraço aqui para as mulheres da C&C Confecções pelo Dia da Costureira. Abraço é a Camille Krishansky. Obrigado pela companhia, Camille. Abraço para todas aí. Bom trabalho. Adilson Paulo Ribeiro tá participando também. Tá dizendo que esse almoço é meu. Valeu. Obrigado pela companhia. Oi, é a Emily Vitória. Oi, Emily, obrigado pela companhia. Boa tarde, quero participar. Reginaldo Leardino. O Vinícius Siqueira também tá por aqui. Ó, o recado do Dona Jussara aí, ó. Alô.
11: Boa tarde, Anderson Souza. Quero desejar uma boa tarde para vocês aí, tudo tá bom? Que Deus abençoe a cada um de vocês aí da rádio, abençoe a sua família. E tudo de bom para vocês.
0: Valeu, obrigado.
11: Desse programa Área VIP aí. Oh, Deus maravilhoso, né? Que Deus abençoe a todos vocês. Me coloquem no sorteio, tá bom?
0: Tá bom. Obrigado pela companhia. Boa tarde para a senhora. Sequência Hits até as 2 da tarde. Traga. Agora tem medida protetiva?
12: Entra na parada.

0: Não, mas quase. Jael e Rodolfo, nas mais tocadas do Brasil, essa aí na 82ª posição.
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0: Bora trazer mais alguns recados, galera participando. Boa tarde, a Zelina de Souza, lá da Roseira. Obrigado pela companhia. Obrigado pela sintonia de vocês aí, tá? Boa tarde, meu amigo locutor Emerson, tudo certo? É a Kelly de São Bento do Sul, estou passando para confirmar a audiência. Desejar um ótimo e abençoado início de semana para todos que estão na escuta. E para vocês aí da rádio, tudo de bom. Valeu! Beijo para vocês aí, tudo de bom, tá? Vindo nessa, encerrando o nosso programa por aqui, oferecimento de Fox KM Mobilidade Urbana. 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Chegando à última de hoje, Dois Tristes, na 81ª posição. Amanhã a gente começa às 80 a mais, tá? Tô indo nessa, já tem Marco Aurélio com o Melhor da Nova. E eu volto amanhã, ao meio-dia, no Sequência Hits. Tchau, gente! Boa segunda-feira, boa semana!
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13: 2:07.
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2: Muito boa tarde pra você, segunda-feira, hoje é 25 de maio 2026. Eu sou o Marco Aurélio, tô chegando, a partir de agora vamos justo ao Nova até às 5. E aí, como é que tá você? Tudo legal? Tudo beleza? Tudo na santa paz? Bom também, né? Como é que foi o final de semana aí? Aproveitou bastante, curtiu, descansou, recarregou as energias? Então, bora encarar mais uma semanada pela frente. Ligado no som da Nova é bom também. 2:08, tá chegando por aqui o nosso Melhor da Nova. 18 graus é a temperatura aqui no Alto de Mafra, tem previsão de chuva para hoje e amanhã também. Vamos combinar o seguinte, levante essa cabeça, bota aquele sorriso no rosto, força e fé, bora lá, vem nessa comigo.
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2: 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Depois tem o DJ Don's, Lady Gaga, Always Remembers This Away. 2:09, uma excelente, ótima boa tarde para você ligado no Som da Nova, que toca o que você gosta.
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11: Último bloco do Super Dicas para hoje, dicas e truques que facilitam o nosso dia a dia. A hora de encher o tanque merece uma atenção total para evitar danos ao veículo e ao consumidor. Eu trouxe dicas do De Boas Práticas do Auto Esporte para quando você for abastecer o seu carro. Invista na qualidade do combustível. A boa gasolina é aquela que está dentro das especificações da Agência Nacional de Petróleo, independentemente da bandeira, seja ela branca ou de rede. Para se certificar que está abastecendo com bom combustível, o consumidor precisa se informar sobre o lugar onde costuma encher o tanque, os postos de gasolina que devem fazer periodicamente esses testes de qualidade. Se o cliente abasteceu e notou uma mudança na performance, o combustível daquela unidade não é bom. Se observar a chegada de caminhões diferentes para encher as bombas, também é bom ficar atento, porque ele pode estar colocando aditivo ali. O filtro de combustível tem validade e é preciso prestar atenção nela. Se ele tiver com vazamento, a centelha elétrica entra em contato com o combustível e pode provocar um incêndio. Além de respeitar o prazo de validade dele, é importante utilizar o modelo recomendado pelo fabricante. A qualquer momento eu volto com mais super dicas. Até lá!
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12: 2h25.
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2: Na nova, Rio Negro e Solimões, Henrique e Juliano, Toma Alto. Também teve o nosso balanço com o Sorriso Lindo. Fogo no Gelo.

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1: A previsão para essa tarde de segunda-feira é de muita nebulosidade em Santa Catarina com condições de chuva. No Planalto Norte, tarde nublada e possibilidade de chuva também. Temperatura variando de 14 a 19 graus. Nesse instante, 18 graus é a temperatura aqui no Alto de Mafra.
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0: 2:37.
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3: 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Dona, depois tem Alexandre Pires com o Léo Santana, Boteco Terapia.
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5: Luan Santana e Léo Foguete.

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2: 2:52.
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0: Na nova, Diego Vitor Hugo, infarto. Também teve o Luan Pereira, Murilo Rufi, falta de quê?
2: Duas e 58.
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3: 3 e 1.
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7: Bora conferir comigo quem ganhou o ingresso para o baile. Foi a Vanusa Antunes da Silva. Vanusa, é só chegar com seu documento lá na portaria do Espaço Vitória e você, teu nome vai estar lá na lista e você vai conferir esse bailão na faixa. A Vanusa Antunes da Silva ganhou o seu ingresso para o baile com o grupo Nosso Balanço no Espaço Vitória no próximo sábado, dia 30. Já já o pessoal aí da produção vai entrar em contato, mandar um WhatsApp avisando a Vanusa que ela ganhou o ingresso, tá bom? Nova 3 e 3.
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12: Oi, tudo bem? Eu sou a Suzy Luz e o Super Dicas chegou. Tem dicas e truques por aqui que facilitam o nosso dia a dia. Ver o bebê soluçando pode deixar os pais de primeira viagem um pouco preocupados, mas acredite, não precisa ficar com medo se o bebê soluçar algumas vezes ao longo do dia. Afinal, os primeiros soluços do pequeno começam quando estão na barriga da mãe e continuam ao longo do desenvolvimento. Eu trouxe dicas do site Hugs sobre como lidar com os soluços do bebê quando eles acontecerem. Caso o bebê ainda esteja em fase de amamentação, uma boa alternativa é colocá-lo novamente no peito para ele sugar mais um pouco a mamada e estimular o diafragma a voltar à sua condição normal. Também é indicado colocar o pequeno para arrotar mais vezes. Você pode fazer isso antes de trocar de lado na amamentação. Se o bebê já tiver sido introduzido à alimentação pastosa e sólida, ofereça um pouco de água após a refeição e isso pode ajudar a aliviar o soluço. Quando o soluço é causado por mudanças na temperatura, o indicado é verificar se a fralda precisa ser trocada e também aquecê-lo. Eu já volto com mais super dicas.

0: 5.
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3: 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Depois tem Corpo e Alma, com o DJ Ari SL, nos bailão.
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2: 3h21.
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2: 3h24.
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8: 3:36.
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14: Confere comigo quem ganhou ingresso para o circo. Foi o Márcio Pixius. O Márcio, é só passar aqui na rádio, horário comercial, com seu documento em mãos e pegar o seu ingresso. O Márcio Pixius ganhou ingresso para o circo Popstar, instalado ao lado da rodoviária de Mafra. O pessoal da produção já tá mandando um WhatsApp avisando o Márcio que ele ganhou o seu ingresso. Nova 3:38.
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14: A previsão para essa tarde de segunda-feira é de nebulosidade em toda Santa Catarina. Probabilidade de chuva. No Planalto Norte, tarde nublada e possibilidade de chuva. Temperatura variando de 14 a 19 graus. Nesse instante, 18 graus é a temperatura aqui no Alto de Mafra.
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0: 3:40.
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3: 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Tem Gustavo Lima na nova com Luiz Fonsi, Vagabundo. Depois a gente vai recordar Bonnie M, Rivers of Babylon.
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mancha amarela no vaso sanitário. O que fazer? Você pode polvilhar ácido cítrico durante a noite ou despeje cola por 2 horas e limpe com a escova. O vaso sanitário ficará branco e brilhante.

0: 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No nosso Som da Nova, Daniela Mercury, Swing da Cor, né? Jean Giovanni, Bruno e Marrone, Me Faz Te Odiar. 4:03, é o melhor da Nova. 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
11: 4 e 7.

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8: 4:11.
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2: No som da nova CPM 22, dias atrás também teve Harry Styles, Everybody Wants the Road to War. Nova 4:19.

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2: 4h23.
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14: 18 graus.
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5: 4:37.
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2: 4h41.
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7: Quatro e 52.
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1: Nossa, melhor da Nova, Paula Fernandes, Lauana Prado no mesmo olhar, também de meu panda, eu te seguro. Fechando por aqui o nosso melhor da Nova, amanhã tem mais pra você. Daqui a pouquinho tem o Jota Araújo trazendo os clássicos da Nova. Tô indo pra casa amanhã a partir das 2 da tarde, tô de volta com o nosso melhor da Nova. Um bom final de tarde de segunda-feira pra você, se cuida. Amanhã, a partir das 2, a gente se fala novamente. Um grande abraço, até mais. Fica aí com o sucesso do Melim, Ouvi Dizer. Tchau.
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2: 5 e 4.
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11: 5 e 6.
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Segunda-feira, dia 25 de maio 2026. Eu sou o Jota, tô chegando por aqui, vou te fazendo companhia até as 7. Na sequência, rolando para você mais um Clássicos da Nova, só as melhores, matando saudades até as 6 da tarde aqui na 104,5. Ótimo finalzinho de tarde para você ligado com a gente, onde quer que você esteja. Mafra, Rio Negro, cidades vizinhas, ouvindo a gente pela internet no nosso portal redenova.fm.br ou através do nosso aplicativo. Seja sempre muito bem-vindo, muito bem-vinda às ondas da mais potente do Planalto Norte. 5 horas e 8 minutos, na sequência, começando para você mais um Clássicos da Nova.

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0: 5 e 9, para começar, tem Human League. Don't You Want Me.

0: 104.5 9 FM, tocando o que você gosta aqui, Rock and Roll All Night. Também teve Woman League com Don't You Want Me, as primeiras de hoje, né? O nosso Clássicos da Nova junto com você até as 6 da tarde aqui em 104.5. 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Intervalo e a gente já volta.
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3: Hipnose na medicina legal. A hipnose pode favorecer tanto a defesa quanto a acusação num processo qualquer, que demanda a busca de fatos esquecidos de valor probatório. Nos casos de acidente com evasão de uma das partes, é possível buscar as características da pessoa e ou do automóvel envolvido, trazendo a lume e cor, a marca e a placa, usando a regressão de memória. Durante a hipnose, uma vítima pode rememorar as características de agressores e remontar cenários de abusos e outros crimes. Nas possibilidades deste método, podemos incluir a confecção de retrato falado. Em questões policiais e judiciárias e diante de interrogatórios, a hipnose nos traz tranquilidade e clareza mental para as devidas respostas. 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
2: 5:26. Heróis da Resistência aqui na Nova.

0: Morada FM, tocando o que você gosta, pouca vogal até o fim. Também teve Heróis da Resistência, Esse Outro Mundo, aqui no som da Nova. 5:33. 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
2: 5:36. Segunda dia.

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1: 5:38. 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
1: 5:40. Segue pra...

5h49 foi para você, né? Mais uma sequência aqui dos clássicos da Nova. 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
3: 5:53.
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6: 5:55.
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5: 5:57.
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6: 5:58.

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1: Isso aí, pra fechar o nosso clássico de hoje, Dakota Moon com I Promise Us Make. Amanhã tem mais a partir das 5 horas da tarde, Clássicos da Nova aqui na 104,5, a rádio que toca o teu sonho. Atenção, você que participou com a gente pelo nosso WhatsApp, o 3642-3955. Hoje estava valendo duas coisas, né? Valendo aquele super combo e também o copo Stanley, presente do Atacadão do Car. Vamos lá com o copo primeiro? Olha então, quem participou aí, colocou a frase Atacadão do Carro, seu nome completo, e levou esse copo Stanley. Foi, deixa eu ver aqui, a Camille Krichansky, final telefone 39. Camille Krichansky, final telefone 39. Tem que passar lá, né? No Atacadão do Carro, em frente ao posto M7 da faculdade, para pegar, portanto, seu copo Stanley. Repetindo o nome aqui, foi a Camille Krichansky, final telefone 39. E atenção, o pessoal que está participando de promoção Iluminura, sorteio sempre na sexta-feira, né? E quem foi selecionado hoje para participar do sorteio geral na sexta-feira, né? Foi o Rafael Carlos Schellbauer, final telefone 92. Então o Rafael participa sexta-feira do sorteio geral aí da semana, valendo aquele super combo do Iluminura Lanches, tá certo? Agora 6:03, na sequência tem as orações. Logo em seguida tem para você o nosso Circuito Sertanejo aqui na 104,5.
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4: Lenta e calma sobre a terra.
5: Boa tarde, queridos filhos e filhas, nesta segunda-feira. Começamos esta semana ontem e vai até domingo, invocando Santa Rita, o Divino Espírito Santo. Você tem alguma intenção? Mande pelo www.padrereginaldomanzotti.com.br. Essas intenções permanecerão até as 1000 Ave Marias e 24 horas na presença do Senhor. Pai, Filho e Espírito Santo. Amém. Ó gloriosa Santa Rita de Cássia, chamada Santa das Causas Impossíveis, advogada dos casos desesperados, auxiliadora da última hora, refúgio e abrigo da dor, que arrasta para o abismo do pecado e da desesperação, com toda a confiança no vosso poder, junto ao coração de Jesus, a vós recorro, Santa Rita de Cássia. Nesta tarde, apresentando este caso difícil, que dolorosamente oprime meu coração, Santa Rita de Cássia, acolha o meu pedido que agora faço com confiança e fé. Faça o seu pedido nesse momento. Ó Santa Rita de Cássia, obtenha a graça que desejo, pois sendo-me necessário, a quero. Porque sei que apresentada por vós a minha oração, meu pedido, vós que sois tão amada por Deus, certamente será atendido. Santa Rita de Cássia, leve nesta tarde a minha prece ao Sagrado Coração de Jesus. Nossa Senhora, que estivestes com os apóstolos na primeira novena da história, quando invocavam o Espírito Santo, esteja conosco, Mãe, pois também nós agora entramos no cenáculo e, como os apóstolos, pedimos: manda, Senhor, o teu Espírito Santo sobre nós. Faça nosso coração arder de amor por Jesus. Manda teu Espírito, Senhor, e que sejamos um só rebanho em torno de Jesus Cristo, um só pastor. Nossa Senhora, leve a nossa prece a teu filho. A mesma prece que apresentamos por intercessão de Santa Rita de Cássia. Que teu filho amado, nosso Senhor Jesus Cristo, único pastor, junto ao Pai, interceda por nós. Ave Maria, cheia de graça, o Senhor é convosco. Bendita sois vós entre as mulheres, e bendito é o fruto do vosso ventre, Jesus. Santa Maria, Mãe de Deus, rogai por nós, pecadores, agora e na hora de nossa morte. Amém. Certos de que nossa oração, por intercessão de Nossa Senhora e Santa Rita, chegará até Jesus, uma boa noite a todos. Amém.
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0: 6:09. E aí, como é que você tá? Tudo bem? Tudo certinho? Tudo legal com você? Seja muito bem-vindo a 104,5 9 FM, tocando o que você gosta. Segunda-feira, dia 25 de maio de 2026. Sou o Jota, te faz companhia, vamos juntos até as 7 e a partir de agora com o melhor da música sertaneja. É o nosso circuito sertanejo que está começando por aqui num oferecimento da FUBRA. E já começando bem porque tem presente também pelo nosso WhatsApp. É, vai participar novamente. 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
0: Para começar o nosso circuito de hoje tem Lucas Fernandes.

0: 9 FM, tocando o que você gosta, Mato Grosso e Matias, Tentei Te Esquecer, Jorge Matheus, Cinco Regras, Lucas Fernandes, Baque Pesado, 6:19, para você, o melhor da música sertaneja, tem 7, com o nosso Circuito Sertanejo, num oferecimento da FUBRA.
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0: 6:20, para você tem 7, o melhor da música sertaneja aqui na Nova. Juliano César e Rio Negro e Solimões.

0: final da música sertaneja pra você, tem 7, Nayara Azevedo, Tenta Me Esquecer. Michel Teló, Amiga da Minha Irmã, Conrado Alexandro, Carnaval de Amor, e também o Juliano César com Rio Negro e Solimões, Madrugada Triste.
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0: 6:32, pra você tem 7, o melhor da música sertaneja aqui na Nova, no oferecimento da FUBRA.
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0: Tá aí, o melhor da música sertaneja pra você até as 7. 6:33, continua pra você a promoção, né? 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

0: lindo demais.
1: Obrigado, Mato Grosso.
0: Eita.
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3: A VFM tocando o que você gosta, Teodoro e Sampaio com Mato Grosso e Matias, Paixão Proibida. Solange Almeida com Wesley Safadão, Se É Pra Gente Ficar. Também teve a Roberta Miranda, Perigosa e Linda, e Paulo e Natan com Israel e Rodolfo. Pra você tem 7, o melhor da música sertaneja aqui na Nova, num oferecimento da FUBRA.
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1: E agora com vocês na sanfona, Rick Azevedo, gente.
2: Vou puxar o modão, mas eu sei que você também faz umas imitações. Você topa?
1: Eu vou tentar.
2: Então vamos lá, vamos ver.

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1: Isso aí, Nova FM, tocando o que você gosta. Fechando por aqui o nosso Circuito Sertanejo dessa segunda-feira. Você conferiu com a gente a música do Rick Rangel, Último Adeus e Blusa Vermelha. Igor Ferraz, Não Chora, As Patroas, Te Quero Pra Mim. Amanhã tem mais a partir das 6 horas da tarde aqui no Som da Nova, o melhor da música sertaneja, no oferecimento da FUBRA. Obrigado pela sua companhia, tá chegando aqui a Voz do Brasil. Logo mais a partir das 8 horas da noite você confere o painel Flashback. Às 9 horas da noite tem Interligados. E fechando sua noite aqui na Nova, tem o nosso Nova Moment. Tô de volta amanhã, a partir das 5 horas da tarde, com os clássicos da Nova. Obrigado pela sua companhia, tá certo? Te encontro amanhã aqui na Nova. Na sequência, a Voz do Brasil.

0: renegociar dívidas com descontos e juros mais baixos.
1: A expectativa do governo do Brasil é movimentar mais de 8 bilhões de reais em recursos do fundo.
0: Turismo de natureza em alta. Unidades de conservação federais receberam mais de 28 milhões de visitantes em 2025.
1: Visitação recorde contribuiu com 20 bilhões de reais do PIB brasileiro, que é a soma de todas as riquezas do país. Cleide Lopes.
2: O turismo nas unidades de conservação sustenta mais de 300 mil postos de trabalho em todo o país.
0: Hoje, na apresentação da Voz do Brasil, eu, Mariana Jungmann e Luciano Seixas.
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0: Trabalhadores já podem consultar o saldo do FGTS para renegociar dívidas no novo Desenrola.
1: A medida ajuda mais brasileiros a quitarem débitos como cartão de crédito e cheque especial.
0: Quem está ao vivo conosco aqui no estúdio da Voz do Brasil e traz todos os detalhes é a repórter Graziele Bezerra. Oi, Grazi, boa noite. Explica pra gente como é que vai funcionar tudo isso.
3: Boa noite, Mariana. Boa noite também pro Luciano e para todo mundo que está acompanhando aqui a Voz do Brasil. Bom, o trabalhador ele vai poder usar até 20% do saldo do FGTS. Esse é o limite de R$1.000, o que for mais alto. E aí, para poder amortizar e quitar ou quitar essas contas atrasadas por meio do novo Desenrola. Entram nessa modalidade dívidas bancárias, como cartão de crédito e cheque especial também. E com essa funcionalidade, o governo do Brasil pretende, então, movimentar até 8 bilhões de reais em recursos do FGTS por meio do programa.
1: Como é que vai funcionar, Grazi? Qual a primeira medida que a pessoa interessada deve tomar?
3: Pessoa interessada tem que primeiro saber, ter a noção ali da dívida dela, né? Mas aí, então, utilizar o saldo do fundo, o que pode ser também de contas ativas ou inativas, o primeiro passo, claro, é consultar ali o aplicativo do FGTS para ver o valor que essa pessoa tem disponível. Depois, ali no próprio aplicativo, o trabalhador autoriza o acesso das instituições financeiras aos valores. Então, ele negocia a dívida diretamente com o banco. E aí, só depois dessa negociação é que a Caixa Econômica Federal vai fazer, então, a transferência dos valores do FGTS diretamente aos bancos responsáveis pelos contratos. E aí, lembrando que o trabalhador não precisa comparecer às agências, né, do banco, não precisa comparecer ali à Caixa Econômica para confirmar, então, a operação, nem ao seu banco de origem. Como explica, então, o diretor de Políticas de Proteção ao Trabalho do Ministério do Trabalho e Emprego, Carlos Augusto Gonçalves.
4: Ele pode fazer todo este processo, né, de maneira digital, né, ou em consulta por telefone com as instituições financeiras para identificar a dívida. No caso específico do ATT, é tudo digital. A autorização do saldo é digital, ele faz com o ATT, levanta junto aos bancos as dívidas e essas informações das dívidas serão remetidas pelos bancos diretamente à Caixa Econômica Federal. Só depois que o banco prestou essa informação para o agente operador, que é a Caixa, é que a Caixa está autorizada a fazer o repasse para a sua instituição financeira decorrente daquela dívida que ele acabou de reestruturar.
0: Agora, Grazi, vamos relembrar, então, quem são as pessoas aptas a participarem do programa, qual é o perfil?
3: Claro, Mariana, vamos lá. Para usar o FGTS no Desenrola, é preciso ter, então, um saldo disponível, né, na conta do Fundo de Garantia e ter renda mensal de até 5 salários mínimos, o que equivale aí a cerca de R$8.100. Então, para serem elegíveis, as dívidas devem estar atrasadas entre 91 dias e 2 anos. Essas dívidas recebem aí descontos de até 90% e juros mais baixos que o do mercado.
1: Obrigado, Gabriele Bezerra, pelas informações ao vivo aqui na Voz do Brasil.
0: Gabriele. Começaram hoje as inscrições para o Enem, o Exame Nacional do Ensino Médio.
1: O Enem é a principal forma de entrar em uma universidade. Além de vagas aqui no Brasil, a prova também é aceita em faculdades no exterior.
0: Esse ano, estudantes do terceiro ano do ensino médio de escolas públicas já estão com as inscrições pré-preenchidas, mas ainda é necessário entrar na página do participante para confirmar a inscrição.
5: Desde o início do ano, a brasiliense Isabela Martins passa as tardes na sala de aula estudando para o Exame Nacional do Ensino Médio, avaliação realizada pelo Ministério da Educação. Aos 18 anos, ela vai fazer o Enem pela segunda vez e sonha em conquistar uma vaga na universidade.
6: Sempre gostei muito de ajudar as pessoas, né? Aí eu pensei em fazer psicologia ou medicina, que é uma área que vai ajudar bastante as pessoas e tal. Aí sempre foi meu sonho mesmo.
5: Estudantes de todo o país já podem se inscrever para o Enem 2026 a partir desta segunda-feira. Neste ano, alunos que vão concluir o ensino médio na rede pública terão inscrição automática. Segundo o governo, os dados foram encaminhados pela própria rede de ensino. Mas os estudantes deverão acessar o sistema para confirmar a participação e escolher o idioma da prova de língua estrangeira, além de informar o município onde deverão realizar a prova e solicitar recursos de acessibilidade, se for o caso. Além disso, os locais de aplicação da prova também vão aumentar, chegando a 10 mil escolas. A expectativa é que 80% dos alunos da rede pública façam o exame na sua própria escola de matrícula. O João Gabriel Brandão está se preparando para o Enem e já decidiu o curso Artes Cênicas. O maior desafio para ele é controlar a ansiedade.
7: Me sentindo mais confiante esse ano, principalmente para a questão da redação. Chegando em casa eu estudo, final de semana também estudo às vezes, mas tô tirando um momento de folga também para não ter burnout, sabe? Que não me sobrecarregar, não me sentir muito cansado durante o fim da semana.
5: As inscrições devem ser feitas pela página do participante no endereço enem.inep.gov.br/participante até o próximo dia 5 de junho. Os estudantes que tiveram a isenção da taxa de inscrição aprovada também deverão realizar a inscrição no exame. Para os participantes não isentos, a taxa de inscrição continua no valor de R$ 85,00 e pode ser paga por boleto, PIX, cartão de crédito e débito em conta corrente ou poupança. O prazo para fazer esse pagamento vai até o dia 10 de junho e as provas ocorrerão nos dias 8 e 15 de novembro. Reportagem Gabriela Noronha.
1: Em suas redes sociais, o presidente Lula fez um convite para todos os estudantes participarem da prova.
8: Hoje começa a inscrição para o Enem. Vai até o dia 5 de junho. Você, que prometeu ao seu pai, ou seu pai que quer que você seja doutor ou doutora, a hora é agora. Se inscreva, passe no Enem. Entre na universidade e faça tudo o que você quiser, na certeza que você precisa saber de que esse país vai ser soberano, soberano de verdade, o dia que milhões de jovens tiverem curso, tiverem emprego e puderem exercer a soberania tecnológica e científica do nosso país.
0: O Dia da África, celebrado em 25 de maio, hoje, marca a fundação da União Africana em 1963.
1: E aproveitando a data, o governo do Brasil promove o primeiro Fórum de Reitores Brasil-África, com o objetivo de fortalecer parcerias educacionais e culturais.
0: No encontro, o Ministério da Educação anunciou a criação de 2.600 bolsas de mestrado e doutorado para estudantes africanos.
9: No encontro, dirigentes de universidades brasileiras e africanas debatem como ampliar parcerias acadêmicas, científicas e tecnológicas de instituições de ensino dos dois lados do Atlântico. São projetos conjuntos em áreas estratégicas para o desenvolvimento dos países, como agricultura, energias renováveis, inteligência artificial, mineração, petróleo e gás, além das ciências humanas. Para a reitora da Universidade de Cabo Verde, Astrigilda Silveira, parcerias fundamentais para o continente africano.
10: Uma cooperação mais próxima, mais dinâmica e mais transformadora, voltada para a transformação digital, a inteligência artificial e a inclusão social.
9: No encontro, o governo do Brasil lançou o programa que vai oferecer mais de 2.600 bolsas de mestrado e doutorado para pós-graduandos da África, com investimentos de 47 milhões de reais. Destaca o ministro da Educação, Leonardo Bastini.
11: 2.600 vagas inicialmente, 1.600 bolsas de mestrado e 1.000 bolsas de doutorado. Com oportunidades em universidades públicas, instituições privadas sem fins lucrativos, institutos federais, institutos de pesquisa com pós-graduação reconhecida pela CAPES. Abrir as portas do Brasil para estudantes africanos é aprofundar ainda mais nossos laços históricos.
9: O presidente Lula destacou a importância de fortalecer os laços históricos entre Brasil e África por meio da produção de conhecimento, da inovação e da formação de profissionais qualificados.
8: A cooperação educacional entre países do Sul Global pode transformar a realidade, reforçar os programas de estudantes, convênio de graduação e de pós-graduação também será essencial para consolidar a educação superior como um dos pilares da parceria estratégica entre Brasil e África.
9: O Brasil já mantém mais de 200 acordos de cooperação com instituições de ensino superior de 38 países africanos. Reportagem Pablo Mundim.
1: Mais um passo no combate ao câncer no país.
0: O Brasil passou a contar com um Centro de Desenvolvimento e Produção de Terapias, CAR-T, da Fundação Oswaldo Cruz, a Fiocruz.
1: No local será produzido de forma 100% nacional um dos tratamentos mais avançados do mundo contra o câncer para pacientes do SUS.
12: O Paulo Peregrino é publicitário e teve linfoma, um tipo de câncer de sangue. Durante 13 anos, fez transplante de medula óssea e 40 quimioterapias, tratamentos que não tiveram sucesso. A virada em sua vida veio com um tratamento experimental chamado CAR-T-Cell. Agora, ele está em remissão do câncer.
13: A enfermeira chegou lá dentro do quarto, trouxe um saquinho, assim como se fosse uma transfusão de sangue pequenininha, né? Um negócio de transfusão de sangue. Aí eu falei assim para ela, enfermeira, isso aí é o CAR-T-Cell que eu vou receber? É, falei, vai demorar quanto tempo? Ela falou, uma hora no máximo. Eu falei, caramba, 13 anos eu lutando contra os cânceres, vai resolver em uma hora? Isso que é ciência.
12: O Centro de Desenvolvimento e Produção de Terapias, CAR-T, da Fiocruz, inaugurado no último sábado no Rio de Janeiro, vai tratar a população do SUS e trazer uma nova esperança aos pacientes com câncer. O Brasil vai produzir de forma 100% nacional um dos tratamentos mais avançados do mundo contra a leucemia, linfoma e mieloma. É o que explica o ministro da Saúde, Alexandre Padilha.
14: Um tratamento que hoje custa 350 a 400 mil dólares, mais de 2 milhões de reais para uma família, para as pessoas, para o sistema de saúde de qual país para fazer esse tratamento, graças à Fiocruz, graças à produção da Fiocruz, presidente, pessoas como Paulo vão poder receber esse tratamento pelo SUS. De graça!
12: Os primeiros pacientes começam o tratamento experimental no segundo semestre deste ano. Foram investidos 370 milhões de reais, além dos equipamentos de alta tecnologia, que custaram mais 35 milhões de reais. O presidente Lula defendeu que todos os brasileiros e brasileiras têm o direito de uma saúde de qualidade no país.
8: O gesto de inauguração de um centro tecnológico que dá ao Brasil a certeza de que a gente não é menor do que ninguém, de que a gente não é menos competitivo do que ninguém. Basta a gente ousar, ter coragem e fazer.
12: O novo centro também será capaz de tratar pacientes com traumatismo craniano com próteses 3D de alta tecnologia. Do Rio de Janeiro, Fernanda Cruz.
0: Viajar a trabalho ou por lazer deveria ser sinônimo de tranquilidade.
1: Mas para muitas mulheres, nem sempre o destino é o mais feliz.
15: Todo aeroporto promete destinos, mas algumas partidas nunca chegam. Quando o medo ocupa o lugar da esperança, não é viagem, é silêncio. Assédio não decola. Feminicídio também não. Violência contra a mulher é crime.
0: Para combater a violência e a importunação sexual nas salas de embarque e aeronaves, o Ministério dos Portos e Aeroportos lançou uma série de ações em terminais do Brasil para sensibilizar a sociedade.
1: É a terceira fase da campanha Assédio Não Decola.
16: Para combater o assédio e a importunação sexual contra trabalhadoras do setor aeroportuário e passageiras, o Ministério dos Portos e Aeroportos lançou a terceira fase da campanha Assédio Não Decola. O ministro dos Portos e Aeroportos, Tomé Franca, destacou a importância dessa campanha.
17: Infelizmente, o Brasil ainda vive uma realidade de muito assédio e de muito feminicídio. Nós temos trabalhado para que essa realidade não persista. Nós estamos com uma série de campanhas nos aeroportos e nas aeronaves, buscando o combate ao assédio.
16: O Ministério dos Portos e Aeroportos também apresentou uma nova cartilha com orientações sobre o combate à violência contra a mulher. O material reúne informações sobre diferentes tipos de violência: física, psicológica, sexual. Passageiros e trabalhadores do setor são orientados sobre como identificar situações de risco e formas de acolher as vítimas. O documento também apresenta canais de denúncia, como o Ligue 180. A ministra das Mulheres, Márcia Lopes, ressaltou que todos precisam conhecer o canal de denúncia.
18: O Ligue 180, para nós, tudo começa por ali. Ele é um canal que dá muita segurança para as mulheres. Quando se recebe uma ligação, a nossa equipe identifica quem é essa mulher, onde ela mora, a quem essa mulher deve recorrer.
16: A campanha Assédio Não Decola foi lançada em agosto do ano passado em todas as concessionárias dos aeroportos federais, para as mulheres que só querem chegar ao destino em segurança, sem assédio e violência. A campanha é importante para sensibilizar a sociedade, foi o que defendeu a gerente de restaurante, Cláudia Figueiredo.
19: Qualquer lugar, sempre é importante. Muita gente não respeita a gente simplesmente pelo fato de ser mulher.
16: Além do Ligue 180, você também pode denunciar casos de violência contra a mulher no Disque 100, canal de monitoramento de violações contra os direitos humanos. Reportagem, Márcia Fernandes.
20: A edição do leilão do Ecoinvest Brasil destravou mais de 13 bilhões de reais para projetos de bioeconomia, turismo sustentável e infraestrutura no país, sendo que mais de 9 bilhões serão direcionados para investimentos na Amazônia Legal.
21: O programa Ecoinvest foi criado para impulsionar a transformação ecológica do país e combina instrumentos financeiros inovadores, redução de riscos e atração de investimentos de longo prazo da iniciativa privada.
20: Ao anunciar o resultado do leilão, o ministro da Fazenda, Dario Durigan, disse que o Ecoinvest comprova que é possível apostar no crescimento do Brasil com sustentabilidade.
22: Os objetivos do Ministério da Fazenda, que é fazer com que o país se desenvolva, cresça, gere emprego, diminua a inflação, com os objetivos do Ministério do Meio Ambiente, não é mais indissolúvel. Nós temos que ter um cuidado para que o país cresça, mas de maneira sustentável. E o Ecoinvest, ele é uma espécie de síntese, de prova real de que isso é possível. É Estado junto com a capacidade instalada do sistema financeiro nacional em parceria com essas empresas.
21: Com os 4 leilões realizados até agora para transição energética, recuperação de terras degradadas e bioeconomia, o Ecoinvest Brasil já mobilizou mais de 140 bilhões de reais.
20: Pois é, o Brasil é mundialmente reconhecido por suas belezas naturais, como florestas, praias, rios e montanhas.
21: E a riqueza da nossa biodiversidade tem atraído turistas a visitarem as mais de 300 unidades de conservação federais distribuídas pelo país.
20: Só em 2025, o fluxo de visitantes atingiu quase 30 milhões, maior resultado da série histórica.
21: E movimentaram mais de 40 milhões de reais em vendas, injetaram 20 bilhões de reais no produto interno bruto, que é a soma de todas as riquezas do país.
23: Jairon Souza trabalha todos os dias conectado com a natureza. Ele é guia turístico no Maranhão e em época de alta temporada chega a mostrar as belezas naturais do Parque Nacional dos Lençóis Maranhenses a centenas de visitantes.
24: Ganho dinheiro onde muitas pessoas se programam muito para vir passear e eu tô aqui todo dia, né? E tento fazer da melhor forma, né?
23: As visitações turísticas em unidades de conservação federais movimentaram mais de 40 bilhões de reais em vendas em 2025 e 20 bilhões de reais de de contribuição ao Produto Interno Bruto. O estudo do Instituto Chico Mendes de Conservação da Biodiversidade, o ICMBio, revela que florestas, praias, rios e montanhas são, na verdade, ativos de alta performance na economia brasileira. No ano passado, o fluxo de visitantes em unidades de conservação chegou a quase 30 milhões, o maior resultado da série histórica, como garante o presidente do ICMBio, Mauro Pires.
2: Esse aumento tem a ver com dois fatores. O primeiro, que é geral, que é o interesse das pessoas de encontrar-se com a natureza. O segundo fator, nós temos melhorado a infraestrutura e de modo que se torna mais fácil a visitação.
23: O turismo nas unidades de conservação sustenta mais de 300 mil postos de trabalho em todo o país. O ministro do Meio Ambiente e Mudança do Clima, João Paulo Capobianco, destacou que as unidades de conservação são importantes não só para a proteção da biodiversidade, como também para o desenvolvimento econômico do país e a valorização da cultura local.
3: Cada real que o turista trouxe, ele gerou um impacto de R$15,60 no PIB. Portanto, nós estamos falando aqui de uma atividade econômica intensa, com ganhos para a economia local.
23: O ranking de visitação mantém no topo o Parque Nacional da Tijuca, no Rio de Janeiro, com quase 5 milhões de visitas, seguido pelo Parque Nacional de Iguaçu e pelo Parque Nacional de Jericoacoara, no Ceará. Reportagem Cleide Lopes.
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20: Prefeituras e instituições como universidades, institutos federais e câmaras de vereadores aderiram ao programa Contrata Mais Brasil.
21: A plataforma foi criada para aproximar microempreendedores individuais do processo público de aquisição de produtos e serviços. Nela, o governo contrata e os pequenos negócios podem vender seus produtos.
20: Atualmente, já são 1.775 órgãos. Desde a sua criação, o programa gerou mais de 22 milhões de reais de renda direta para os microempreendedores individuais.
21: A plataforma conta com mais de 8 mil cadastros de fornecedores em mais de 100 atividades.
20: Mais informações sobre o programa no endereço gov.br/contrata-mais-brasil.
21: Atenção, caminhoneiros! Já estão em vigor as novas regras que vão ajudar na fiscalização do piso mínimo de frete para o transporte de carga nas rodovias.
20: A partir de agora, quem contrata esse tipo de serviço deverá informar parâmetros para o cálculo do frete, como distância, tipo de veículo e tipo de serviço prestado.
21: Essas informações serão fornecidas na hora de emitir o código identificador da operação de transporte, o CIOT.
20: Esse é um documento de registro exigido pela Agência Nacional de Transportes Terrestres, a ANT, para o monitoramento das operações de cargas.
21: O superintendente de serviço de transporte rodoviário de cargas da NTT, José Aires Amaral, explica que esses dados serão utilizados para fiscalização prévia do piso mínimo do frete.
6: A partir desses parâmetros, o sistema faz uma conta automática e verifica se o valor declarado do frete, também no CIOT, está de acordo com o piso mínimo de frete ou não. E faz algumas validações, por exemplo, os parâmetros informados estão de acordo? Fazem sentido? Por exemplo, se na declaração, por exemplo, tiver a informação que Brasília, Rio de Janeiro são 500 quilômetros, o sistema mesmo já vai indeferir aquela informação, dizendo que não é compatível e que ele deve informar uma melhor localização ou uma distância compatível com aquele deslocamento.
20: Segundo o superintendente da ANTT, a partir do dia 1º de junho, os dados do CIOT também estarão integrados com a documentação fiscal exigida para o transporte de cargas.
21: O que vai facilitar e tornar mais eficiente a fiscalização sobre as operações de frete.
20: As mudanças na emissão do CIOT foram anunciadas pelo governo do Brasil como parte das medidas para reduzir os impactos da alta dos preços dos combustíveis sobre a população.
21: essas foram as notícias do Governo do Brasil.
20: A realização da Secretaria de Comunicação Social da Presidência da República.
21: Com produção da empresa Brasil de Comunicação.
20: Fique agora com as notícias do Poder Judiciário e do Congresso Nacional. Boa noite.
21: Boa noite para você. Até amanhã.
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9: CNJ lança aplicativo para fortalecer busca ativa de crianças e adolescentes.
10: Para o STJ, a plataforma de intermediação não responde por envio de criptomoedas para carteira falsa de outra corretora.
9: A Semana Nacional da Conciliação Trabalhista começou nesta segunda-feira.
10: Boa noite, eu sou o Arthur Filho.
9: E eu sou Walter Lima.
10: O Conselho Nacional de Justiça lançou nesta segunda-feira, Dia Nacional da Adoção, o aplicativo Adote para todo o país.
9: A busca ativa do Sistema Nacional de Adoção e Acolhimento já funciona em todo o país e reúne informações sobre crianças e adolescentes com mais dificuldades de conseguir uma família, como crianças mais velhas ou com deficiência.
10: Agora, essa iniciativa passa a contar também com um aplicativo próprio.
9: Desenvolvido pelo Tribunal de Justiça do Paraná, o aplicativo Adote passa agora pelo processo de expansão nacional com o apoio do programa Justiça 4.0.
10: O ministro do Supremo Tribunal Federal, Flávio Dino, deu prazo de 10 dias para que o governo federal e os estados da Amazônia Legal informem quais providências de planejamento e preparação vêm sendo adotadas diante das projeções de aumento significativo dos riscos de incêndios florestais para os próximos meses.
9: O El Niño é um fenômeno provocado pelo aumento na temperatura das águas do Oceano Pacífico e tem ocorrência periódica em geral, com impactos relevantes sobre o clima em diversos países. Marta Ferreira.
11: Uma nota técnica conjunta publicada pelo Instituto Nacional de Pesquisas Espaciais e com o Instituto Nacional de Meteorologia confirma uma provável intensidade alta para o fenômeno já no segundo semestre de 2026. Diante desse quadro, o ministro Flávio Dino, relator de uma ação que acompanha medidas para combater e prevenir incêndios na Amazônia e no Pantanal, deu prazo de 10 dias para que a União e os estados informem um plano para lidar com os incêndios.
10: Plataforma de intermediação de criptomoedas não é responsável por prejuízo decorrente de golpe se não houve falha no serviço ou se dano foi causado pela culpa exclusiva de usuário ou terceiros.
9: Essa é a conclusão do STJ. Fátima Uchoa.
25: Na origem, um investidor transferiu criptoativos para uma carteira digital e depois descobriu que o endereço era falso. Ele pediu ressarcimento dos prejuízos, alegando que a plataforma intermediadora teria falhado ao não adotar segurança capaz de identificar a irregularidade da chave de transferência. Porém, a Justiça de Minas Gerais negou a indenização. A terceira turma do STJ manteve o acórdão, considerando que a fraude ocorreu quando o investidor transferiu os valores a um ambiente externo, fora da atuação da empresa e para o qual ele próprio forneceu a chave de acesso, que é o endereço de destino. O ministro Ricardo Vilas Boas Cueva foi o relator.
10: Começou hoje a Semana Nacional da Conciliação Trabalhista 2026.
9: É a chance de muitos trabalhadores conseguirem de forma mais rápida uma resposta da Justiça. Larissa Batista.
26: Um acordo histórico de mais de 250 milhões de reais entre a empresa Vibraz Airoco e o Sindicato dos Metalúrgicos de São José dos Campos foi o pontapé para a abertura da Semana da Conciliação, que vai até sexta-feira em todos os tribunais regionais do trabalho. O valor recolhido desse acordo será utilizado para o pagamento de dívidas trabalhistas.
10: Ampliar a confiança e o conhecimento sobre a segurança das urnas eletrônicas.
9: Esse foi um dos temas da reunião ocorrida nesta segunda-feira, na sede do TSE, em Brasília. Estevam Furtado.
0: O presidente do TSE, ministro Nunes Marques, anunciou o lançamento da Semana Nacional do Sistema Eletrônico de Votação, uma ação voltada à conscientização da população, especialmente dos jovens, sobre as camadas de segurança do processo eleitoral brasileiro. O ministro também determinou a criação de uma comissão permanente para estudar o uso de ferramentas de inteligência artificial na justiça eleitoral.
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10: Uma boa noite a você.
9: E até amanhã.
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1: Eu sou Paula Groba.
2: E eu sou Ricardo Nakaoka.
1: E estes são os destaques de hoje do Jornal do Senado, que começa agora.
2: Senado vota crédito especial para renegociação de dívidas rurais.
1: Senado e STF debatem medidas para rever supersalários no setor público.
2: Projeto quer limitar publicidade de apostas online no Brasil.
1: Boa noite.
2: Boa noite.
1: Com a alta dos juros, a queda no preço dos produtos agrícolas e o aumento do endividamento no campo, produtores rurais de todo o país aguardam uma saída para renegociar as dívidas e manter a produção.
2: E a Comissão de Assuntos Econômicos do Senado deve votar nesta terça-feira um projeto que cria uma linha especial de crédito para o agronegócio. O pacote de ajuda está sendo negociado com o governo federal, como informa a repórter Patrícia Oliveira.
3: Um pacote bilionário de socorro ao setor agropecuário está na pauta da Comissão de Assuntos Econômicos. O projeto cria uma linha especial de crédito para renegociação de dívidas rurais com recursos do Fundo Social do Pré-Sal. A proposta vem sendo negociada entre o governo federal e o relator da matéria, o senador Renan Calheiros, do MDB de Alagoas. Renan ampliou a ajuda para outros produtores endividados, além daqueles afetados por secas e enchentes. A iniciativa prevê prazo de até 10 anos para pagamento das dívidas com carência de até 2 anos e a criação de um fundo garantidor para operações de crédito rural. O projeto também autoriza o uso de receitas correntes do Fundo Social do Pré-Sal de 2025 e 2026, além do superávit financeiro do fundo, para financiar a nova linha especial de crédito. Para o ministro da Fazenda, Dario Durigan, a intenção é construir um texto de consenso sem comprometer o equilíbrio das contas públicas.
4: Fazer com que de fato chegue essa renegociação para os agricultores, que de fato caiba no bolso do agricultor e que de outro lado a gente mobilize os recursos públicos da maneira mais eficiente possível. Então todo mundo aqui na mesma página.
3: A possibilidade da edição de uma medida provisória pelo Executivo também foi confirmada pelo senador Renan Calheiros.
5: Uma medida provisória com critérios de enquadramento, de juros, de carência e de prazo de 10 anos para pagar.
3: O governo estima um custo de 817 bilhões em 13 anos. Já o relator prevê valor bem menor, em torno de 100 bilhões ao longo de uma década.
1: O senador Isalci Lucas, do PL do Distrito Federal, criticou a medida provisória que zera o imposto de importação para compras internacionais de até 50 dólares. Segundo o parlamentar, a MP prejudica a indústria brasileira ao reduzir tributos para produtos importados, sem conceder tratamento semelhante aos produtores nacionais.
2: Isalci disse que apresentou uma emenda para que os mesmos benefícios concedidos para o imposto de importação sejam também dados aos produtores de calçado ou de vestuário brasileiros, no caso de produtos de até 50 dólares.
5: Essas medidas só beneficiam os trabalhadores chineses, prejudica a nossa indústria. Vamos ter que demitir milhares, milhões de pessoas, exatamente porque ninguém consegue competir com um país que não tem nenhum encargo trabalhista, que não tem os impostos que nós temos aqui no Brasil.
1: Já o senador Paulo Paim, do PT do Rio Grande do Sul, voltou a defender a redução da jornada de trabalho sem corte salarial e o fim da escala 6x1. O parlamentar destacou a PEC de sua autoria, que prevê a redução para 40 horas semanais, com possibilidade de avançar para 36 horas em etapas futuras.
2: Paim afirmou que a medida já é adotada em diversos países e citou experiências internacionais e recomendações da Organização Internacional do Trabalho. O senador também lembrou que a proposta está pronta para votação no plenário do Senado.
6: Lembro também que países como Portugal, Espanha, França, Bélgica, Alemanha, Chile, Equador já adotaram reduções que variam entre 40 e 36 horas. Na União Europeia, a média é de 36 horas semanais, chegando até em alguns países a 31 horas, como é o caso da Holanda.
1: E o presidente do Senado, Davi Alcolumbre, se reuniu nesta segunda-feira com o presidente do Supremo Tribunal Federal, Edson Fachin, para discutir um futuro anteprojeto de lei sobre a remuneração da magistratura. No encontro, também foram debatidos os salários dos servidores públicos e a necessidade de aperfeiçoar o sistema remuneratório no serviço público.
2: Segundo a presidência do Senado, a preocupação é com o aumento de vantagens extras, como gratificações e abônus, que podem comprometer a transparência e o cumprimento do teto constitucional. Os chefes dos dois poderes decidiram ampliar o diálogo com o Executivo e outras instituições para construir uma proposta sobre o tema.
1: Filhos de mulheres vítimas de feminicídio podem passar a ter mais tempo de proteção financeira do Estado. O Senado deve começar a analisar um projeto que aumenta de 18 para 21 anos a idade máxima para o recebimento da pensão especial destinada a órfãos desse tipo de crime.
2: A proposta busca garantir mais segurança e apoio a jovens que perderam as mães em casos de violência contra a mulher. Repórter Alexandre Campos.
7: Pelo projeto, o pagamento da pensão será extinto quando o filho completar 21 anos de idade ou, se estudante, aos 24 anos. Os valores serão reajustados anualmente pelo índice oficial da inflação. O valor a ser pago continua a ser de um salário mínimo, só que, ao invés de ser dividido pelo conjunto dos órfãos, esse montante será devido a cada um dos filhos com menos de 21 anos. O critério de renda familiar mensal per capita também sofrerá alterações. Passará de um quarto para metade de um salário mínimo. A autora do projeto, a senadora doutora Eudócia, do PSDB de Alagoas, afirmou que, em média, para cada mulher assassinada por razão de gênero, há dois filhos afetados.
8: A realidade desses órfãos é marcada por múltiplas vulnerabilidades. Além do trauma psicológico decorrente da perda violenta da mãe, frequentemente presenciada, muitas dessas crianças enfrentam instabilidade econômica, mudanças abruptas de residência e, em alguns casos, a separação entre irmãos.
7: O projeto ainda passa a garantir atendimento multidisciplinar para os beneficiários, com apoio psicológico e social contínuo. O texto também veda, sob qualquer hipótese, que a guarda desses menores seja concedida ao agressor, devendo eles ficarem sob os cuidados da família da mãe.
1: E a senadora Damaris Alves, do Republicanos do Distrito Federal, celebrou a sanção da lei de sua autoria, que amplia as ações do SUS no enfrentamento à automutilação e a prevenção do suicídio entre crianças e adolescentes. Segundo a parlamentar, a nova lei é uma resposta ao crescente número de casos de sofrimento mental entre jovens brasileiros.
2: Damaris Alves também defendeu o fortalecimento da rede pública de saúde mental, com a ampliação do CAPS e o aumento de profissionais especializados para garantir atendimento adequado às crianças, adolescentes e suas famílias.
9: A lei 15.403 chegou para garantir que o Estado faça sua parte, porque o Estado foi lento, porque faltou vaga para um psicólogo ou um psiquiatra. A todos os prefeitos, a todos os governadores, cumpram a lei. Abram CAPS, contratem psicólogos, coloquem profissionais de saúde mental nas escolas.
1: Com o avanço das apostas online no Brasil, cresce também a preocupação com o endividamento das famílias e os impactos na saúde mental dos apostadores.
2: Diante desse cenário, o Senado começa a analisar um projeto que restringe a publicidade das bets, especialmente ações de marketing, que podem estimular o jogo compulsivo. Mais detalhes com o repórter Márcio Maturana.
10: Restrição de propaganda de bets em rádio, televisão, uniformes esportivos, eventos culturais, redes sociais, plataformas, formas de streaming e campanhas com influenciadores digitais. Isso é o que prevê um projeto que começou a ser analisado pelo Senado. O texto muda a lei das bets para restringir a publicidade de apostas esportivas e jogos online com foco na saúde mental, proteção do consumidor e da economia familiar. A proposta tem assinatura de 7 senadores, sendo a primeira Damaris Alves, do Republicanos do Distrito Federal.
9: É um projeto construído a várias mãos. Eu só tenho a honra de ser a primeira signatária, mas foi construído com especialista, com a participação de parlamentares, Câmara e Senado, um corpo técnico extraordinário, e a gente está preocupado realmente com essa questão da saúde mental por causa do vício nos jogos de apostas.
10: A iniciativa é da Frente Parlamentar Mista para a Promoção da Saúde Mental, com senadores e deputados, e por isso, outro projeto muito semelhante foi apresentado também na Câmara. O objetivo é que as duas propostas sejam analisadas em paralelo para facilitar uma eventual aprovação em uma das casas.
2: Com edição de Paula Groba e trabalhos técnicos de João Lira, o Jornal do Senado fica por aqui. Acompanhe agora as notícias da Câmara dos Deputados. Boa noite.
1: Uma boa noite e até amanhã.
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12: Presidente anuncia transição de um ano para a redução da jornada de trabalho.
13: Deputados ampliam acesso a novas tecnologias no Sistema Único de Saúde.
12: Câmara autoriza o uso de Fundo de Desenvolvimento Regional por cooperativa.
13: Ministério da Agricultura deverá dar aval para normas que afetam o setor.
12: Boa noite. Os deputados aprovaram proposta que determina a avaliação prévia do Ministério da Agricultura para a emissão de normas ambientais. O repórter Antônio Vital explica o teor da matéria.
14: O plenário da Câmara aprovou o projeto que torna obrigatória a aprovação do Ministério da Agricultura antes da edição de qualquer norma federal que tenha impacto na produção, criação, cultivo, manejo, transporte, processamento ou comercialização de espécie utilizada em atividade produtiva. Isso significa que qualquer norma editada por órgãos ambientais só terá validade se antes for avaliada pelo Ministério responsável pela Agricultura, Pecuária, Pesca, Aquicultura e Florestas. O projeto foi apresentado pelo deputado Pedro Lupion, do Republicanos do Paraná, coordenador da Frente Parlamentar da Agropecuária, e outros 10 deputados de diversos partidos. Uma das justificativas para a aprovação do projeto foi a possibilidade de inclusão da tilápia na lista nacional de espécies exóticas invasoras. A lista é definida pela Comissão Nacional de Biodiversidade, a CONABIO, um órgão do Ministério do Meio Ambiente que conta com a participação de representantes do Ministério da Agricultura. No ano passado, a CONABIO admitiu em nota oficial que a inclusão da tilápia estava sendo analisada, mas que isso não teria impacto na criação da espécie e serviria apenas como referência para medidas de prevenção. O relator, deputado Pezente, do MDB de Santa Catarina, disse que decisões como essa levam insegurança aos produtores.
15: Nós temos uma insegurança jurídica com normas redigidas por burocratas, no ar-condicionado, todo mundo enroladinho numa gravata, que tem tirado o sono de muitas famílias. Um exemplo, por exemplo, é essa tal da lista de espécies exóticas invasoras. Já incluíram nessa lista espécies altamente relevantes para nossa economia. Espécies como a tilápia, espécies também da nossa flora braquiária.
14: A proposta foi criticada pela deputada Érica Cocai, do PT do Distrito Federal. Para ela, priorizar a análise econômica antes da ambiental pode representar risco para a flora e a fauna do país.
16: O que se quer com esse projeto é tirar o poder dos órgãos ambientais, de poder avaliar as políticas acerca da produção agrícola, da produção pecuária, acerca da nossa flora, da nossa fauna. E aqui nós vamos ver que uma espécie animal ou uma espécie vegetal, talvez se chegue à conclusão que ela tem uma capacidade nociva para aquele próprio espaço de flora e de fauna.
14: O projeto que torna obrigatória a aprovação do Ministério da Agricultura antes da edição de qualquer norma que tenha impacto na produção, criação, cultivo ou comercialização de espécie utilizada em atividade produtiva seguiu para análise do Senado. Da Rádio Câmara de Brasília, Antônio Vital.
11: Meio Ambiente.
13: Joaquim Passarinho, do PL do Pará, celebra a aprovação de proposta que altera a classificação de parte da Floresta Nacional do Jamanchi em Novo Progresso. Ele explica que o projeto redefine a área como de uso sustentável, com regras menos rígidas de ocupação e exploração.
12: De acordo com Joaquim Passarinho, a mudança vai contribuir para a regularização de produtores que já vivem e trabalham na região antes da criação da Floresta Nacional. O deputado ressalta que a proposta pode dar segurança às famílias que dependem da produção rural para garantir renda.
13: Já a Marina Silva, da Rede de São Paulo, critica a alteração dos limites da Floresta Nacional do Jamanchim e outros projetos que, em sua visão, favorecem quem descumpre a legislação ambiental. Ela defende o aumento da produção sem a derrubada de novas áreas e com a recuperação de regiões degradadas.
12: Marina Silva ressalta a importância da proteção ambiental para o desenvolvimento da agricultura brasileira. A parlamentar afirma que propostas em discussão na Câmara que enfraquecem a fiscalização prejudicam a imagem do país nos mercados internacionais.
11: Economia.
13: Câmara aprova projeto que autoriza o uso de recursos de fundos de desenvolvimento regional por cooperativas. O repórter Marcelo Lascher conta como vai funcionar.
17: A Câmara dos Deputados aprovou o projeto que permite que cooperativas acessem os recursos de 3 fundos públicos de desenvolvimento regional: o do Nordeste, o do Centro-Oeste e o da Amazônia. Os recursos são voltados para investimentos produtivos, infraestrutura e geração de empregos. A proposta já foi aprovada pelo Senado e altera 2 medidas provisórias e uma lei complementar. Segundo a deputada Marussa Boldrin, do Republicanos de Goiás, relatora do projeto na Comissão de Finanças e Tributação, as cooperativas ajudam a canalizar investimentos diretamente para micro, pequenos e médios produtores. A proposta foi defendida pelo deputado Pedro Lupion, do Republicanos do Paraná, coordenador da Frente Parlamentar da Agropecuária.
18: Que nesse caso, o que nós estamos permitindo e dando a possibilidade do cooperativismo também acessar os fundos constitucionais que são acessados por todas as atividades econômicas, e o cooperativismo, seja ele qual for, em qual ramo for, não só no cooperativismo agropecuário, mas de saúde, de transporte, de trabalhadores, agricultura familiar ou até mesmo de crédito, possam acessar também os fundos constitucionais.
17: A proposta foi aprovada de maneira simbólica, sem votos contrários e com apoio do governo, como disse o deputado Bongás, do PT do Rio Grande do Sul.
19: O governo também aprova porque ele estende esses repasses também para as cooperativas, que é muito importante que eles possam também alcançar e que isso esteja explícito na lei.
17: O projeto que permite que cooperativas acessem os recursos dos fundos públicos de desenvolvimento do Nordeste, do Centro-Oeste e da Amazônia seguiu para a sanção presidencial e já pode virar lei. Da Rádio Câmara de Brasília, com informações de Antônio Vital, Marcelo Larcher.
11: Desenvolvimento Regional.
12: Defensor Stélio Denner, do União, celebra a decisão da Agência Reguladora de Energia Elétrica que reduziu o reajuste da conta de luz em Roraima. O parlamentar explica que o aumento previsto de 24% caiu para 4% após mobilização da bancada federal do Estado junto à ANEEL.
13: Segundo o defensor Stélio Denner, o recuo é uma conquista de toda a bancada federal de Roraima, que realizou diversas audiências nos últimos meses. Apesar disso, ele afirma que o Estado ainda sofre com tarifas elevadas em comparação com outras regiões do país.
12: Lídice da Mata, do PSB, contesta críticas ao governo da Bahia ao comparar obras e indicadores do Estado com a situação da cidade de Salvador. A deputada afirma que a capital baiana apresenta resultados preocupantes em qualidade de vida, educação e competitividade.
13: Lídice da Mata cita investimentos do governo da Bahia em Salvador, como a ampliação do metrô, a implantação do VLT, a construção de hospitais e escolas de tempo integral. Ela avalia que essas ações mostram avanços do executivo estadual diante dos problemas que persistem na gestão da capital.
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11: Saúde.
12: A Câmara aprovou um projeto que amplia o acesso a novas tecnologias no SUS. A repórter Júlia Lopes tem mais detalhes.
26: A Comissão de Constituição e Justiça da Câmara dos Deputados aprovou um projeto que cria novos modelos de acordos para aquisição de tecnologias em saúde.

0: proposta, deputado Diego Garcia, do União do Paraná, afirmou que a medida pode acelerar o acesso da população a tratamentos de alto custo no SUS.
1: Esse talvez seja o ponto mais importante do projeto. Hoje, muitas famílias enfrentam uma longa espera para conseguir acesso a medicamentos e terapias de alto custo no SUS. Com os acordos de compartilhamento de risco, o governo pode incorporar novas tecnologias de forma mais rápida e responsável, acompanhando os resultados reais do tratamento e dividindo riscos financeiros e clínicos.
0: Na prática, a proposta busca ampliar o acesso a tratamentos inovadores, medicamentos de alto custo e tecnologias mais recentes, além de fortalecer a participação de famílias, especialistas e da sociedade civil no processo de avaliação, especialmente em casos de doenças raras. Agora, o projeto que cria novos modelos de acordos para aquisição de tecnologias em saúde pelo SUS deve seguir para o Senado. Da Rádio Câmara de Brasília, Júlia Lopes.
2: Ciência e tecnologia.
3: Coronel Assis, do PL de Mato Grosso, critica o decreto sobre a fiscalização do ambiente digital, argumentando que medidas sobre a regulação das redes devem ser debatidas pelo Congresso. Segundo ele, há risco à liberdade de expressão e à ampliação do controle sobre conteúdos.
4: Coronel Assis também defende a redução da maioridade penal e afirma que a medida é necessária para enfrentar a impunidade. O deputado sustenta que a proposta representa uma prioridade no debate sobre segurança pública.
3: Comissão aprova incentivos para ampliar a participação das mulheres na iniciação científica.
4: A repórter Mônica Tati explica detalhes do projeto que está em discussão na casa.
5: Projeto aprovado pela Comissão de Educação incentiva a participação feminina nas áreas de ciência, tecnologia, engenharia, matemática, química, física e tecnologia da informação. A proposta prevê a implementação em duas áreas: na educação básica, com programas específicos para gerar o interesse das meninas nas ciências, e na educação superior, com mecanismos que ajudem as mulheres que foram mães ou são cuidadoras a concluir seus estudos na educação superior. Também está prevista a criação de um regime especial de avaliação da produção acadêmica das docentes mães ou que cuidam de parentes diretos com deficiência ou doença grave. A relatora na comissão, a deputada Franciane Baier, do Republicanos do Rio Grande do Sul, acredita que os estímulos podem reduzir as barreiras que fazem com que muitas mulheres desistam de atuar em uma área que ainda é vista como tipicamente masculina.
6: E nós sabemos que a mulher acaba sendo muitas vezes a responsável pelo cuidado com a casa e com a família, e muitas vezes esses prazos legais de conclusão do curso ou até análise do currículo e dos trabalhos apresentados para ingressar em alguma carreira que é científica é prejudicada nesse ponto.
5: A proposta que traz incentivos para ampliar a atuação das mulheres na área científica ainda será votada pela Comissão de Constituição e Justiça e pelo Plenário da Câmara antes de virar lei. Da Rádio Câmara de Brasília, Mônica Tati.
2: Justiça.
3: Inácio Arruda, do PCdoB do Ceará, acusa setores da oposição de hipocrisia diante das investigações sobre as irregularidades envolvendo o Banco Master. O parlamentar cobra uma apuração rigorosa e a punição de todos os responsáveis por eventuais desvios de recursos.
4: Na visão de Inácio Arruda, grupos extremistas e conservadores utilizam discursos moralistas para tentar encobrir crimes históricos no sistema financeiro. Na visão dele, o esclarecimento dos fatos fortalece o campo democrático no Brasil.
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2: Presidência.
3: Diminuição da jornada semanal para 40 horas passará por transição de um ano, segundo anunciou o presidente da Câmara em entrevista acompanhada pelo repórter Luiz Gustavo Xavier.
8: O presidente da Câmara, Hugo Mota, anunciou nesta segunda-feira em entrevista coletiva que o relatório final da proposta

0: projeto de emenda à Constituição que elimina a escala de trabalho 6x1 terá um ano de transição para reduzir a jornada de 44 horas para 40 horas semanais.
1: 60 dias após a promulgação da PEC e após 12 meses, mais 2 horas. Então a transição se dará dentro de um ano, não mais do que isso. Dá um tempo para que os setores possam se organizar.
0: Mota declarou que a redução da jornada de trabalho é um dos 3 pontos que considera inegociáveis na PEC. Os outros 2 seriam o fim da escala 6x1 e a proibição da redução salarial.
1: Nós partimos do princípio que esses 3 pontos são inegociáveis para a Câmara dos Deputados, são também pontos inegociáveis para o governo e nós temos ampla convergência nessas 3 situações que trazem para o trabalhador brasileiro, para a trabalhadora brasileira, uma nova realidade depois da aprovação dessa proposta.
0: Segundo o presidente da Câmara, o texto está sendo ajustado para regras de servidores públicos, prestadores de serviços para entes públicos e microempreendedores individuais, os MEIs. Hugo Mota também conversou hoje com o presidente da República, Luiz Inácio Lula da Silva, sobre o reajuste de valor para microempreendedores individuais, os MEIs, e destacou que Lula está sensível à proposta. Da Rádio Câmara de Brasília, Luiz Gustavo Xavier.
2: Trabalho.
3: Ao apoiar a proposta que reduz a jornada de trabalho, Paulo Lemos, do PT, reitera que a bancada do Amapá não apoiou emendas que desidratam o projeto original. O deputado alerta que a população acompanha de perto a posição dos parlamentares sobre o fim da escala 6x1.
4: Na opinião de Paulo Lemos, a redução da jornada semanal é uma demanda da classe trabalhadora que enfrenta rotinas cansativas e transporte público. Segundo ele, pesquisas apontam ampla aprovação popular à medida.
3: Tadeu Venere, do PT do Paraná, convoca os eleitores a pressionar os deputados pela aprovação do fim da escala 6x1. Ele alerta que a comissão especial que analisa a proposta precisa acelerar a votação da matéria original para que o plenário delibere sobre o tema.
4: Tadeu Venere critica a emenda ao texto que prevê compensação a empresas e pode ampliar a jornada para até 52 horas semanais. Ele argumenta que a pressão sobre o Congresso pode garantir mais tempo de descanso e melhor qualidade de vida para os trabalhadores brasileiros.
3: Luiz Carlos Raul, do Podemos do Paraná, questiona os efeitos da redução da jornada de trabalho sobre as micro e pequenas empresas. Ele alerta que mudanças nas regras trabalhistas precisam considerar os impactos sobre os empregadores e a geração de empregos.
4: Luiz Carlos Raul critica o desempenho econômico e social do Brasil nas últimas décadas e afirma que o país enfrenta dificuldades em indicadores como renda, emprego e segurança pública. O parlamentar também faz críticas à condução das políticas econômicas nacionais.
3: Heloísa Helena, da Rede do Rio de Janeiro, faz um apelo para que o Congresso derrube o veto ao projeto que permite o aproveitamento de trabalhadores concursados no setor elétrico após privatizações. Ela sustenta que esses profissionais possuem conhecimento estratégico para o funcionamento do sistema.
4: De acordo com Heloísa Helena, as privatizações no setor já causaram impactos negativos na Companhia Hidrelétrica do São Francisco. Ela pede que o governo libere a base aliada para garantir o direito dos trabalhadores de forma soberana.
3: Termina agora o Jornal Câmara dos Deputados, com trabalhos técnicos de Everson Urani e a apresentação de Márcio Aquiles Sardi e Val Monteiro. Boa noite.
4: Você ouve as notícias do Tribunal de Contas da União. Boa noite.
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0: 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Oito e dois.
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3: Alô, meus amigos, estamos chegando com mais uma edição do nosso Painel Flashback no seu rádio. E abrindo o programa de hoje, vamos recordar canção do terceiro álbum de estúdio da banda norte-americana de rock, Faith No More, lançado em 20 de junho de 1989 pela Slash Records. Primeiro álbum da banda com Mike Patton como vocalista, que escreveu e gravou a maioria das músicas do disco, ao invés de Chuck Mosley. O detalhe é que antes de contratar Mike Patton, a banda gravou a instrumental de todas as músicas, e assim deixando Mike compor as letras para as instrumentais. Este que foi o álbum de maior sucesso do Faith No More, conseguindo disco de platina nos Estados Unidos, levando a banda a uma grande turnê mundial que durou 3 anos, tendo tocado na segunda edição do Rock in Rio, abrindo a noite para os Guns N' Roses e Billy Idol. A canção Epic foi a responsável pelo estrondoso sucesso da banda, sendo considerada a música mais conhecida do grupo, além de seu videoclipe ter sido objeto de controvérsia, pois aparecia em câmera lenta a morte de um peixe, tendo depois o peixe regressado a um tanque vivo. E abrindo nosso painel flashback nesta segunda-feira, vamos então recordar essa épica canção. Entenderam o trocadilho? A música se chama Epic, então é épica. Faith No More, Epic. O painel flashback está no ar para você.

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1: Vamos fazer um breve intervalo. Fique ligadinho aqui na Melhor, porque eu volto já já.
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6: 8 e 18.
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1: Painel Flashback de volta no seu rádio ao som dele, Lionel Richie, Stuck on You, no Painel Flashback.
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2: Os maiores sucessos do passado você recorda aqui com seu amigo Dani Alexandre no nosso painel. Daqui a pouquinho tem mais.
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4: Atenção, você que é fã de Kylie Minogue. A cantora acaba de lançar um novo single, Light Up. Segundo ela, essa música foi criada para a série documental da Netflix, Kylie. Essa música aparece no episódio final da série documental. Lembrando que a produção da Netflix tem 3 episódios e já está disponível no serviço de streaming.
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2: 8:29.
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2: Painel Flashback de volta com Ronan Keating e Lulu. We've Begun Tonight. No Painel Flashback.
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1: Vamos para mais um intervalo? Rapidinho, tá? O painel volta daqui a pouquinho com vocês.
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3: 8h41.
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1: Painel Flashback de volta. Música de 2007. Dance Brother. Let Me Out. No painel.
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1: Vamos encerrando aqui mais um programa. Amanhã eu volto no mesmo horário com mais um painel Flashback. Abraço, gente, até amanhã. Tchau, tchau.
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Muito bem, dá um gás nesse volume aí, independente se é segunda-feira, se você tá com preguiça, se você não tá, o Interligado está chegando com tudo, chutando a boca da preguiça por aqui, viu? Eu sou o Gil Godoy, te faço companhia a partir de agora. Tudo certo por aí? Tudo bem? Espero que sim, se não tiver bem, vai ficar a partir de agora, porque eu cheguei com a melhor playlist do seu rádio. É, my friend, bora desfazer essa cara de limão chupado? Tá na hora, viu? Desanima não, cara, é segunda-feira, seja grato por mais um dia, mais uma semana com a graça de Deus. 25 de maio de 2026, hoje eu tô um pouco mais velha, porque afinal de contas ontem completei mais um ano de vida. Dia 24 de maio, o que que eu ganhei de presente? Pontos na gengiva, porque afinal de contas o Godoy precisou arrancar o siso. Então se eu conversar meio esquisito às vezes é por conta disso, eu tô dando o melhor de mim aqui no programa, viu? Pois é, meu bem, presente de pobre é isso aí. Mas tá tudo bem, estou medicada, logo logo esse ponto cai e fica tudo bem. E você? Tá bem também, agora você ficou até melhor, né? Então bora, deixa de preguiça, Interligado está no ar. Boa segunda!